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Essa canção é uma regravação daquelas que eu não resisti. De um grande amigo meu que já gravei várias músicas dele, meu amigo Ari Gonçalves. Essa música se chama Quero, Quero. É um som português. Vamos lá?

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0: Oi, Vux. Qual a missão de hoje?
1: Missão de hoje. Fernanda, 27 anos, sagitariana e anda de bicicleta todos os dias.

0: Oi, Vux. Qual a missão de hoje?
1: Carol Loureiro, 28 anos, portuguesa, atriz e do signo de câncer.
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Essa é uma das músicas que eu recebi no meu e-mail, compositores@maibatista.com.br. Um grande compositor e canta bem, Mauro Max, uma fera. Sabe quem eu sou? Sou aquele cara que fica lá na calçada vendo você passar e você levando meu olhar todas as vezes que você passa. É? Sou eu.

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0: Jorge Matheus.
1: Seu pedido é uma ordem, Marília Mendonça. Complicado.
2: Marília Mendonça.
1: Zabou.
0: Lindo demais.
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0: tá ligado daquele jeitão, pá. É doido, filho.
1: Ei, Felipinho, cola com nós aqui, meu patrão.
0: É brabo, meu irmão.
2: Porra, tava querendo falar com você.
0: Você tá maluco, velho, eu só vim aqui pra te ver, irmão, papai.
2: Fiz uma música, um trechinho de uma letra de uma música, que tem tudo a ver com Noronha. Eu pensei em você fazer uma melodia, dar aquele talento que você...
0: Você tá mentindo, que hoje eu tava, mano, quase subindo uma parada, irmão. Não pode ser igual, pô.
2: Louca, tão louca que quero te navegar, viver sempre à deriva nesse mar tão louco.
0: Quero de novo. Ah, meu cara, cara, se eu soubesse assobiar, ia ser foda, meu irmão. Pô, eu tenho que dar virada isso, cara.

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0: continua querendo.
1: Quão alentado é esse lugar que vai e pausa mesmo e acaba a música. Porque eu gosto. Eu gosto da coisa do quando a música tem começo, meio e fim, né? Sabe?
2: Vamos fazer um final pra ela.
1: É um final.
3: O roteiro.
1: Tem essa coisa do. Parece que é sempre preguiçoso, né? A pessoa, o final parece que a pessoa tem preguiça de fazer um final pra música. Né, cara? Acho que não tem começo, tem que ter um final.
2: Então, e o começo?

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0: Tem menos atraso, né? Agora a gente tem que gravar por telefone da próxima vez. Pois é, vamos
1: Você
0: gravar
1: toma
0: no telefone
1: ketchup?
0: fixo, então. Que bom, nice. Tá, eu vou te mostrar o lance, as bases também daqui. Tem uma que eu já tô separando pra pista, não sei o que. Mas ainda tem outra base. Mas, bom, tudo bem. Pra gravar, que pode ser uma possibilidade também. É, mas é uma base simples, só no violão do Pedro Baby. Essa eu posso gravar até aqui em casa semana que vem e te mandar também. Se faltar.
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Eu sei, não é sempre que a gente encontra alguém que faça bem.

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apaixonar seu coração. É o Ramonzinho. Agora eu tô sentindo e é diferente, que a minha vida mudou. Eu sei bem onde tô, mas não sei onde vou. Me explica, por favor.

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1: Isso é chapéu de cozinha e show ao vivo. É bom porque é diferente, papai. Em nome de Márcio da Delezade, bora Márcio.

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1: Pra tocar no seu coração e no seu paredão, Rodrigo Lins e Marta Cibele, Marta Cibele e Rodrigo Lins, falando de amor.

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0: 5:58.
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3: É, muito bom dia, bom dia, bom dia. Uma excelente segunda-feira para você. E já agradeço a sua audiência e a sua sintonia aqui na 105.9. Estou por cá, hein? 6 horas em ponto.

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1: E pela... É, muito bom dia pra vocês, uma excelente segunda-feira, começando tudo de novo, né? Obrigado pela sua audiência, pela sua sintonia, já começo dizendo meu muito obrigado pra você. Pra você que já está sintonizado, meu muito bom dia pra você. Vamos começar o melhor programa que você espera todos os dias, tá bom? Segunda-feira, vamos começar tudo de novo, né? 29 de junho de 2026, isso mesmo, é dia de São Pedro, né? É isso mesmo, na capital de Roraima, hoje é feriadão, bem gostoso, né? Dia de São Pedro, muito bom dia pra você. É, já estamos por aqui, já. Aí o telefone do sucesso já fica à sua disposição a partir de agora, tá bom? Não perca a hora do serviço, não perca a hora, 6 horas e 4 minutos aqui na minha, na sua, na Rádio Mancina FM 105.9.
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1: É, muito obrigado ao homem do campo. Se não fosse o homem do campo, o que seria de nós, né? Sem a merenda na mesa, sem a, aquelas coisas boas nas nossas mesas, né? Fartura. Ele que nos traz tudo isso, né? Ele que planta, ele que colhe. Muito obrigado ao homem do campo, ao homem da zona rural, ao homem do sítio, ao homem da fazenda. Meu muito bom dia.
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1: a partir de agora você fica com o programa Forronejo na comunicação, esse seu amigo de todos os dias, Frank Rios, é, na comunicação dessa nave maravilhosa. E você comandando daí pelo telefone 95-984-17-7282. É, participa comigo, já está à sua disposição, tá bom? Tudo tranquilo, segunda-feira ótima, sem chuva, tá tudo tranquilo. Vamos começar com o pé direito pra que no final dê tudo certo, não é mesmo? É isso mesmo, pensa positivo. Segundou, papai, é segunda, não, não, olha só. Mas hoje também tem aquele jogão do Brasil, né? Vamos torcer junto pra que a nossa seleção chegue mais na frente nessa Copa, não é mesmo? Torcendo junto vai dar tudo certo, com certeza, né? É dia de futebol hoje, seleção brasileira, isso.

na mão. É, na comunicação, eu, seu amigo de todas as manhãs, Frank Rios. Isso mesmo, eu faço esse programa com muita dedicação e com muito carinho pra você, tá bom? Então não tenha dúvida, a minha felicidade sempre é ter você ao meu lado todos os dias. A partir das 6 da manhã até as 8 eu fico contigo, tá bom? Aqui no programa Forronejo. Então interage comigo, manda, pede a tua música, manda a tua mensagem. Manda daí que eu te respondo daqui, tá bom? Meu muito bom dia pra você. Seis horas e 7 minutos.

né? É, muito bom dia, já estamos por aqui, já estamos no ar. A partir de agora, você já pode participar, tá bom? Do telefone, pelo telefone 95984177282. Estou por cá já estamos juntinho. A partir de agora, até as 8 da manhã, tá bom? Eu fico contigo aqui no programa Forronejo, esse amigo de vocês que vos fala todas as manhãs, Frank Rios, né? Eu faço esse programa com muito carinho pra você, tá bom? A minha felicidade é sempre ter você ao meu lado, através da sintonia da 105.9, muito sinal FM, a número 1 do Brasil. Hora certa pra você não perder o seu dia com muito mais energia, 6 horas e 12 minutos. Não perca a hora do trabalho, não perca a hora pra você que vai sair de plantão, pra você que vai entrar de serviço, olha a hora certa, 6 horas e 12 minutos, não perca a hora. E o telefone do sucesso você já sabe, né? É 95984177282. Então interage comigo, pede a tua música, manda a tua mensagem. Eu estou por cá te aguardando, tá bom? Vem fazer sucesso comigo, vem. É, já começou tudo de novo, é segunda-feira, tá? Tá bom? É segunda-feira, 29 de junho de 2026. É feriadão hoje na nossa capital de Roraima. Feriadão, dia de São Pedro. Isso mesmo, 29 de junho, dia de São Pedro. Então é feriadão lá na cidade, na nossa capital de Roraima. Ô, meu amiguinho, bom dia pra você, gordinho Leso. Bom dia, já acordou, já está sintonizado na 105.9, né? Meu amigo Rildo, bom dia, Rildo. Ô, Santinho, bom dia pra você também. Meu amigo Jackson, lá na Vicinal 9 do Roxinho, na Fazenda Pelo Fino. Ele diz o seguinte: Frank Rios, estou por aqui sintonizado na frequência da 105.9 no programa Forronejo. Meu amigo Jackson, meu muito bom dia pra você e muito obrigado pela sua sintonia. É, vamos viajar um pouquinho comigo? Viajar um pouco? Vamos sim. Vamos pensar um pouco no que fizemos de bom, o que passamos de bom, né? O que vamos fazer de bom. Pensamentos bons é sempre bom, é sempre positivo, né? Com certeza não há erro. Se você pensar o bem, tudo acontece de bom, não é mesmo? Então vamos viajar comigo nessa manhã de segunda-feira bem gostosa? Eu te dou um minuto para tu viajar comigo, tá bom? Olha só. Só pra viajar um pouco, hein? É um minuto só. Pra viajar comigo no pensamento, pensar em coisas boas, tá bom?

Já viajou bastante, tá bom? Já deu um minuto pra você pensar bastante. Viajou comigo, né? Essa música country bem gostosa, né? 6:16, não perca a hora pra começar o seu dia com muito mais energia. É, a partir de agora você tá na 105.9, Rádio Monte Sinai, a número 1 do Brasil. É, que tenhamos uma programação bem abençoada nessa segunda-feira, 29 de junho de 2026. Isso mesmo, hoje é dia de São Pedro, né? Dia de São Pedro, feriadão, lá na capital de Roraima. Viaja mais um pouco, tá bom? Acorda, acorda, acorda. Vem comigo, vai. Só no pensamento.

É, vamos junto, vamos seguir junto essa segunda-feira até as 8 da manhã, fico contigo. Eu aqui nesta nave, esperando você daí no comando do número do sucesso 95984177282. Pedindo sua música e oferecendo pra quem você gosta, tá bom? É, mandando sua mensagem, enfim, você comandando daí e eu respondendo daqui, tá bom? Então vamos fazer um grande sucesso junto nessa segunda-feira, que será bem abençoada e bem produtiva pra todos nós, com certeza, né? Pensa positivo, que dá tudo certo, né?

0: 6:18.
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0: 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Olha, meu, muito bom dia para você. Não perca a hora, hein? É, você que já está sintonizado na 105.9. Meu, muito bom dia para você na zona rural, para você na fazenda, para você que já está dirigindo o seu carro nas ruas da nossa cidade, me transportando ao seu lado através da 105.9, o meu abraço e o meu muito bom dia para você. Enfim, para você em qualquer lugar que você esteja, meu muito obrigado pela sua sintonia, pela sua audiência aqui na Mandacena FM 105.9.
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0: É, sintam-se todos abraçados desse amigo que vos fala, Frank Rios. Amigo de todas as manhãs, é pra mim é sempre um prazer estar ao seu lado todos os dias. Afinal, sem você aqui fica muito ruim, tá bom? Então participa comigo, participa, o telefone do sucesso. Já te falei, você já sabe, né? Se não sabe, eu vou te falar agora, tá bom? 95-984-17-7282. Esse é o telefone do sucesso para você interagir comigo, participar comigo, pedir a tua música, mandar a tua mensagem. Mandar a tua mensagem assim, aquela música bem gostosa, sabe? Pra quem você gosta. Manda daí que eu te devolvo daqui pra aquela pessoa que você gosta, tá bom? Meu muito bom dia pra você. É, pra você que está na zona rural já fazendo aquele cafezinho quente lá no fogão a lenha, com certeza, né? É, tá cheirando daqui, tô sentindo um cheiro. Café cheiroso. Meu, muito bom dia pra você também. Meu bom dia, o homem do campo, o homem da zona rural. A você que está aqui naquele leitinho da vaca agora na fazenda, né? Naquele curral assim, melado. Aquela neblina caindo. Nossa, que coisa boa, hein? Meu, muito bom dia pra você também, tá legal? Fica comigo. Onde você que estiver, aonde você quer que você esteja. Tá na 105.9? Pra mim tá tudo perfeito, tá bom? Pra mim é uma felicidade ter você ao meu lado todos os dias através da 105.9.

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0: É verdade, felicidade antiga era realmente. Antigamente tudo era melhor, né? É, a gente curtia mais, tinha mais amor no coração, vamos dizer assim, né? Mas hoje também tá bom, a gente curte bem direitinho, com calma, né? Que a gente também chega lá, né?
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0: Olha aqui, meu amor de especial, meu amigo Gabriel Dacotan e sua esposa e sua filha Angelina. Sempre ligadinho com a gente todas as manhãs, através da 105.9 no programa Forronejo. Gabriel Dacotan, meu muito bom dia pra você. Também meu bom dia especial a todos aí da Cotan, meu amigo Seu Barriga, meu amigo Boneco, bom dia pra vocês aí todos da Cotan, que já estão se preparando ou já estão transportando os nossos passageiros até o seu destino, né? Meu muito bom dia pra você e que vocês tenham uma ótima viagem com Jesus Cristo sempre do lado, tá bom? Meu muito bom dia pra vocês. Também muito bom dia para você, mototaxista, que já está também se preparando para transportar nossos passageiros com segurança, né? Muito bom dia para vocês também. Meu amigo Denison, lá do mototaxi. Denison, bom dia para você, garoto. É, bom dia, minha gente. Acorda, acorda. Olha a hora certa para você não perder a hora. 6 horas e 30 minutos. É, acorda, Muca, Jair. 105.9, Montesinai FM. Essa é a rádio sertaneja do Brasil. Eu tô chegando por cá. Já estou por aqui. E nós é que estamos na comunicação. Eu, Frank Rios, ao vivo. Fico contigo hoje até as 8 da manhã. Então não esquece. O telefone de sucesso é esse. Já está à sua disposição. 95-984-17-7282. É. Desperta, desperta pra ser feliz. Um novo dia batendo na nossa porta. Uma nova página que a gente recebe do Papai do Céu, tá bom? É isso mesmo. Então vamos junto comigo até as 8 da manhã. É que pra gente escrever a nossa própria história. E a nossa história tenha um começo, um meio, um final e um super final feliz, tá bom? Pensa positivo que dá tudo certo, tá?
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0: Então vem comigo através da número 1 do Brasil. É isso mesmo, Rádio Montesinai FM 105.9. Você já está sintonizado no programa Forronejo, o programa que é feito com muito carinho só pra você, tá?
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0: É nessa segunda-feira bem abençoada, tá só começando o dia. Vamos começar tudo de novo, né? Segunda-feira, 29 de junho de 2026. Isso mesmo. É um feriadão na nossa capital de Roraima hoje, né? Dia de São Pedro. É feriadão lá na capital, viu? Não esqueça disso.

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Rádio Mandicinha FM 105.9, 6 horas e 35 minutos, não perca a hora do seu dia, para você começar seu dia com muito mais energia. Bom dia, já estamos por aqui, já estou no ar, já esperando a tua participação aqui na 105.9. A minha rádio é 105.9 e a sua? Diz aí para mim, vai, diz para mim no decorrer do programa, tá bom? Eu vou te escutar até às 8, tá bom? Fica comigo, bem pegadinho comigo, tá bom? Fico muito feliz de ter você sempre ao meu lado. É aqui na 105.9 é desse jeito, é todos os dias, o tempo todo, um profissional mais dedicado, mais feliz que o outro, para o outro, para o outro e para o outro, para que a gente possa todos os dias ter uma comunicação amiga, companheira ao seu lado, tá bom? E com certeza querendo muito, muito um dia cheio de atividades felizes, o tempo todo com muita alegria e felicidade para você, meu ouvinte querido, tá bom? É, esse é os votos do amigo que vos fala aqui, Frank Rios, tá bom?

Rádio Medicina FM 105.9, não perca a hora, 6 horas e 37 minutos. Olha só, Frank Rios, chegando uma mensagem para você, olha só. Diz o seguinte: bom dia, Frank Rios, bom dia. Gostaria de ouvir a música Adoro Amar Você com Daniel, especialmente para minha amada Onzineide Queiroz. Eu sou Emerson Moura, do Sagrada Família. O Emerson Moura, muito bom dia para você e muito obrigado pela sua participação aqui no programa Forronejo, tá bom? Você pede essa música muito bonita, por sinal, né, para sua amada Rosineide Queiroz. Você pede e a gente toca. Seis horas e 38 minutos.

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Aí foi a participação do nosso amigo Emerson Moura, lá do Sagrada Família, e ele ofereceu essa música muito bonita, por sinal, para sua amada Osineide Queiroz. Ô Emerson Moura, muito bom dia para você e muito obrigado pela sua participação aqui no programa Forronejo. Seja sempre bem-vindo, tá bom? 6 horas e 43 minutos. Olha só que música linda, né? Pra você não perder a hora, exatamente 6 horas e 43 minutos. Aqui na minha, na sua rádio, Monticello FM 105.9.

É modão gostoso, hein? Aí, Mancina FM 105.9, 6 horas e 46 minutos. Não perca a hora pro seu dia ficar com muito mais energia. Para você entrar de serviço ou tá saindo de plantão, a hora certa para você é essa, 6 horas e 47 minutos aqui na minha, na sua, na nossa rádio Mancina FM 105.9. A rádio que escuta você.

0: É, agora quero mandar um bom dia bem especial para aquela turma boa lá no meu amigo Nani Bacabeira. Isso mesmo, lanchonete Bacabeira do meu amigo Nani. É, tá por lá meu amigo Dalvan, grande eletricista, meu amigo Zezão do Iogurte, aquela turma maravilhosa, aquela turma boa, já ligadinha no programa Forronejo, diretamente da Rádio Monte Sinai FM 105.9. Muito bom dia para você. Sintam-se todos abraçados aqui no programa Forronejo, desse amigo que vos fala, Frank Rios.
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0: Minha amiga Baixinha, amiga da Dona Rosa, lá na Avenida Maranhão. Bom dia pra você, Baixinha, amiga da Dona Rosa. Isso mesmo, Frank Rios, lá na Avenida Maranhão. Ela diz o seguinte, Frank Rios, já estou sintonizado aqui na 105.9 no teu programa. Muito bom dia pra você e obrigado pela sua sintonia. Ô, meu amigo Zé Maria. Zé Maria, cutião, acorda. Já acordou, né, Zé Maria? Com certeza já fez aquele cafezinho quente, né? É, cutião é assim, cutião não dorme, né? Acorda, dorme, acorda, dorme, acorda cedo, né? Muito obrigado, Zé Maria, pela sua sintonia aqui na 105.9. É, meu amigo Zé Maria, lá no Sagrada Família. Zé Maria, bom dia pra você. Ô, seu Giovanni, bom dia pra você também, seu Giovanni, lá no Sagrada Família. Bom dia, seu Giovanni. Aê, seu Giovanni, cadê o Zé Maria? Eita, Zé Maria. Meu amigo Pança, muito bom dia pra você. Já está sintonizado no 105.9, também curtindo o programa Forronejo. Meu amigo Amazonas, lá na beira do rio, né? Ligadinho com a gente também no programa Forronejo através da 105.9. Amazonas, bom dia pra você, garoto. Dona Olívia, mãe da Fabi Silva. Dona Olívia, bom dia pra senhora, viu? Sinta-se abraçada aqui desse amigo que vos fala, Frank Rios. Dona Olívia, é sido assim da 105.9 do programa Forronejo, desse amigo dela que vos fala, Frank Rios. Também bom dia pra Fabi Silva, que é sua filha. Ô Fabi Silva, bom dia pra você. Meu amigo Rackson, refrigeração, bom dia.

Cadê? Chega meu bom dia pro Bagulho Louco, Chico Preto, Maluquinho, Dona Conceição, lá na Emancipação. Já estão sintonizados na 105.9 através do programa Forronejo. Muito obrigado pela sua sintonia, Bagulho Louco. Bom dia pra você. Bom dia, meu amigo Aguinaldo Pedreiro, lá também na Emancipação. Bom dia, Aguinaldo. Pra mim é...

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Quero deixar aqui meu bom dia bem especial a meu neto favorito, Heitor. O Heitor, bom dia pra você, viu? É o meu neto Heitor já está se dirigindo para a capital de Boa Vista. Bom dia, Heitor. Ai, tuzão. Bom dia do seu avô maravilhoso. Bom dia, Angela Maria. Bom dia pra você também. Bom dia, Adriano. Já estão se deslocando para a capital de Boa Vista. Estão sinalizados com a gente aqui na 105.9. Ô, meu amigo Magrão da Frutaria da Graça. Meu amigo Magrão, bom dia para você, meu irmão. Ô, Bicudo Ordinário, cadê você, Bicudo? O homem do churrasco mais gostoso da cidade. Ô, Bicudo, bom dia, garoto. Bom dia, Nani Gato. Bom dia, Mutilha. A Mutilha e sua esposa lá no Morro do Borel, sempre sintonizada na 105.9. Muito obrigado pela sua sintonia, meu amigo Mutilha. Meu amigo Chiquinho lá do Bar dos Amigos. Chiquinho, muito bom dia pra você. Já está sintonizado em 105.9, né? Com certeza, né? Já está ouvindo o programa Forronejo desse amigo que vos fala, Frank Rios. Ô Chiquinho do Bar dos Amigos, muito bom dia pra você. E acorda o Fernando, tá bom? Não deixa o Fernando dormir até tarde, tá bom? Já é meio-dia, Fernando. Acorda, rapaz. Meu amigo Chico da Sé, bom dia, garoto. Meu amigo Joãozinho Pedreiro, lá na rua João Gomes. Também tá ligadinho com a gente através da 105.9. Grande Pedreiro. Meu amigo Joãozinho, o famoso Neném. Bom dia, seu João.

0: Eita, nós! 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Também quero deixar aqui meu abraço bem especial pra minha netinha favorita, Maria Aparecida. Maria Aparecida, cadê você? Já está sintonizando a 105.9, aqui desse avôzão gostoso. Aê! Ô Maria Aparecida, bom dia pra você, tá bom? É, também a Maria Aparecida já está se deslocando para a capital de Boa Vista. É, juntamente com o Heitor, a Ângela Maria e o Adriano, né? Bom dia pra vocês. Sintam-se abraçados aqui do programa Forronejo. Aê! Nosso amor! Quero deixar aqui meu bom dia pra Tia Nice, lá do restaurante da tia. Tia Nice, muito bom dia pra você e toda a sua equipe aí do restaurante da tia. Meu, muito bom dia. Quero deixar aqui meu bom dia bem especial pra minha amiga Laura Arruda e sua filha Adriele Vitória e sua mãe Olívia Arruda. Sintam-se abraçadas aqui do programa Forronejo. Bom dia, Laura Arruda. Bom dia, Adriele Vitória. Bom dia, Dona Olívia Arruda.
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0: Bom dia, Dona Dina. Bom dia, Dona Rosa. Lá na Avenida Maranhão também ligadinha com a gente todas as manhãs. Obrigado pela sua sintonia. Seu Marisvan, cadê você, seu Marisvan? Bom dia pra você. E sua irmã Maricele e seu pai Cícero na rua São

É, Raimundo Sinai FM 105.9 é aqui mesmo. Você está sintonizado na melhor rádio da cidade. Meu muito bom dia para você. É segunda-feira, 29 de junho de 2026. É, hoje é um feriadão na capital de Roraima, dia de São Pedro. Olha só, fica a dica, hein? 6 horas e 55 minutos aqui na minha, na sua, na nossa Rádio Sinai FM 105.9. É, aqui é assim, é o dia todo, o tempo todo, um profissional atrás do outro, mais dedicado que o outro, mas também mais feliz que o outro, para o outro, para o outro, para que a gente possa todos os dias ter uma comunicação amiga, companheira ao seu lado, tá bom? E com certeza querendo muito, muito, o seu dia seja cheio de atividades, seja um dia feliz o tempo todo, com muitas alegrias e felicidade para você, meu ouvinte querido. Onde quer que você esteja, em qualquer ponto da cidade, na zona rural, na fazenda, no sítio, aonde você estiver. Tá na 105.9? Tá bom demais, né? Fica comigo, eu fico contigo até as 8 da manhã, tá bom? E o telefone do sucesso você já sabe qual é, né? 95-984-17-7282. Então vem comigo, participa comigo, pede a tua música, manda a tua mensagem. Pede a tua música pra quem tu gosta, tá bom? Pede daí que eu te respondo daqui, tá bom? É, no comando dessa nave, eu, seu amigo de todas as manhãs, lógico, né? Frank Rios, trazendo muita música boa pra

0: pra comer.
1: É, aqui no 105.9 é assim. Vem curtir comigo, vem curtir música boa em alto estilo. Só tá começando, papai. É segunda-feira. É, seja muito bem-vindo a partir de agora. Você já está comigo, ao meu lado, hein? Eu fico contigo até as 8 da manhã, nessa festa maravilhosa. Aqui não tem tristeza, aqui só é alegria. Muita animação em alto estilo, aqui na 105.9. Então vem comigo!

Vai, vai, vai. 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Olha só, Frank Hills. Chegando mensagem, Frank Hills. É da nossa amiga Osineide Queiroz. Ela diz o seguinte: bom dia, Frank Hills. Bom dia, Osineide. Quero ouvir uma música Amor Não Vai Faltar, com Bruno e Marrone. Só para curtir com meu amor Emerson Moura. É, eu sou Osineide Queiroz, do bairro Sagrada Família. Esse casal é muito legal. Eu gosto de ver o amor deles. É um amor para o outro. Sejam muito felizes, tá bom? Osineide Queiroz, muito obrigado pela sua participação aqui no programa Fornejo. Que o Papai do Céu abençoe você e seu esposo, né? Com muito amor, assim, sempre, sempre, tá bom? Sejam felizes sempre. E ela diz o seguinte, Frank Hills, deixa de conversa. E coloca aí Bruno e Marrone. Só pra curtir mesmo com meu amor Emerson Moura. Amor Não Vai Faltar, com Bruno e Marrone. Osileide Queiroz, você pede, a gente toca. 7 horas e 1 minuto.

A participação da nossa amiga Osineide Queiroz, lá do bairro Sagrada Família. Ela pediu essa música muito bonita, por sinal, né? Ela pediu a música só pra curtir com seu amado, né? Emerson Moura. E a música é Bruno e Marrone, Amor Não Vai Faltar. Com certeza, esse casal aí se amam de verdade. Eu faço votos que vocês sejam muito, mas muito felizes, muitos e muitos anos, tá bom? Fica aqui o abraço do seu amigo Frank Rios. E obrigado, Zineide Queiroz, pela sua participação aqui no programa Forronejo, tá bom? Fique à vontade. A hora que você quiser interagir com a gente, o telefone do sucesso você já sabe qual é, né? É 95-984-17-7282. 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A minha rádio é 105.9. É que você está ouvindo a rádio nesse momento, quem sabe numa grande cidade, quem sabe lá na roça, lá no campo. 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Não é verdade? E eu quero ter a tua companhia, que seja uma companhia boa sempre, todos os dias, através da 105.9.

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É, 7 horas e 10 minutos. Olha só, Frank Rios. Chegando mensagem, Frank Rios. É do nosso amigo Gildo, lá do Bar do Copo Gelado. Isso mesmo, meu amigo Gildo. Ele diz o seguinte: bom dia, Frank Rios, grande locutor. Obrigado, seu Gildo. Muito obrigado pela sua participação aqui no programa Forronejo. Ele diz o seguinte: ô, Frank Rios, coloca aí pra nós curtir, eu e a minha esposa, a minha amada, lógico, né? Valda, é ele e sua esposa lá ligadinho com a gente na sintonia do nosso programa Forronejo. O programa que é feito com muito carinho só pra você, tá bom? Minha amiga Valda, bom dia pra você também, viu? Sinta-se abraçada aqui nesse programa Forronejo e desse amigo que vos fala, Frank Rios. Ele falou o seguinte: olha, Frank Rios, coloca aí pra gente curtir, eu e minha esposa, é Amor de Violeiro com Eduardo Costa. Ele diz o seguinte: acabou de chegar de uma caminhada, tá todo suado, todo melado, mas tá ali sintonizado na 105.9, ligadinho ali, repousando um pouco, né, depois de uma grande caminhada, né? Ele caminha cedo, né? É, meu amigo Gildo, lá do Bar do Copo Gelado. Meu amigo Gildo, você pede pra escutar com a sua amada, então você escuta, tá bom? Eduardo Costa, Amor de Violeiro. Seu Gildo, muito obrigado pela sua sintonia e pela sua participação aqui no programa Forronejo. Ô Frank Rios, deixa de conversa e solta a música, Frank Rios. 7 horas e 12 minutos.

0: É, aí foi a participação do nosso amigo Gil, do lado do bar do Copo Gelado, é. Ele pediu essa música, uma música muito bonita, por sinal, né? Ele pediu pra ouvir com a sua esposa, nossa amiga Valda, né? Meu amigo Gildo, muito obrigado pela sua participação aqui no programa Forronejo. Interaja sempre que você puder aqui com a gente, tá bom? Fique à vontade. Você já sabe o telefone do sucesso, né? Se não for o meu, é esse daqui, 95-984-17-7282. Muito obrigado pela sua participação de verdade, viu? Sinta-se abraçado sempre. Seu coração.
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0: Bora mais uma, Mocajuí! Aê, solta, franqueiros! 7:17. É, tá todo mundo ligadinho aqui no meu programa Forronejo, no seu programa, que é feito com muito carinho só pra você aqui na Rádio Monte Sinai FM 105.9. É, onde quer que você esteja, você está em casa, no trabalho, deitado, em pé, sentado, fazendo o que estiver fazendo, você está no carro ouvindo a gente, é, tá dando aquela carona pra mim, muito obrigado pra você e aquele abraço do Frank Rios, tá bom? Meu muito obrigado pelo carinho e pela sua audiência aqui na 105.9, uma rádio que é feita pra você.
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0: É, fica super à vontade pra você interagir comigo, pra você participar comigo. Então vem comigo, a minha rádio é 105.9. E a sua? Me diz aí, vai. Me diz qual é a tua rádio, vai. Onde quer que você esteja, tá na 105.9? Tá bom demais. Eu tenho certeza que você está sintonizado na 105.9, porque é a melhor do Brasil, não é mesmo? Então vem comigo, participa comigo aqui na Rádio Mocinha FM 105.9. De Mocajaí pra todo o Brasil. Falar em Brasil, eu quero mandar aqui meu abraço especial e um bom dia bem carinhoso ao meu amigo Matuso e meu amigo Aloysio lá em Macapá. Sempre sintonizado com a gente todas as manhãs, através da 105.9, diretamente de Macapá para Mucajaí, Roraima, aqui na Rádio Monte Sinai FM 105.9. Meu amigo Matuso, meu amigo Aloysio, bom dia para você, tá bom? Muito obrigado pela sua sintonia e pela sua audiência aqui na 105.9. E a todos a macapaense, meu muito bom dia. É, e vamos junto, eu fico contigo até as 8 da manhã, nessa segunda-feira, 29 de junho de 2026. É um feriadão hoje, hein? Dia de São Pedro, é nossa capital de Roraima. Hoje é um grande feriado, tá bom? Fica a dica pra você aí, tá bom?
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0: Diz! É, não existe caminho mais bonito que aquele que te leva de volta, tá bom? Fica a dica pra você, tá bom?
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0: É, quando você ajuda alguém, nunca se lembre. Mas quando alguém ajudar você, nunca se esqueça, viu? Fica a dica também pra você, nessa segunda-feira bem gostosa. É, às vezes não pode ser tão fácil, mas a cada obstáculo superado, você ganha forças para seguir em frente. Fica a dica, garoto.
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É, o melhor da vida não é igual pra todo mundo, por isso não deixa ninguém encher teu saco, tá bom? Felicidade todo mundo quer, lógico, né? Todo mundo quer, mas é uma questão individual. Tá bom? Fica a dica pra você. Eu quero ser seu amigo, a voz companheira nesta segunda-feira aqui no programa Forronejo. É esse amigo Frank Rios que vos fala, tá bom? Olha só, tome o hábito de acordar feliz. Não importa o que você esteja passando, a vida poderia ser melhor, mas também poderia ser muito pior. Sempre ore. Ore, seja grato, sempre grato a Deus, tá bom? Que Deus abençoe esse dia maravilhoso, essa segunda-feira. Que tenhamos uma segunda-feira repleta de alegria e de muita, muita, mas muita paz, tá bom? Somos voto desse amigo de todas as manhãs, Frank Rios, diretamente aqui do programa Forronejo. Um programa que é feito com dedicação, com muito carinho, só pra você, tá bom? Participa comigo. O telefone de sucesso, você já sabe, mas não sabe? Vou te falar agora. Salva esse número, mas salva mesmo, tá bom? É um número muito importante para você interagir comigo todas as manhãs, de segunda a sexta. 95984 1772 82.

0: 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Olha só, Frequinhos, chegando mensagem. Frequinhos, Rádio Anticena FM 105.9, 7 horas e 23 minutos. Não perca a hora do seu dia, pra você começar o seu dia com muito mais energia e com muito mais alegria, tá bom? Olha só, Frequinhos, chegando mensagem pra você. Presta atenção, Frequinhos. Vamos ver quem é, Frequinhos.
1: Bom dia, meu amigo Frank Rio.
0: Bom dia, meu amigo aí, Terra Seca. Um
1: soldado, minha Santa Inês.
0: Que coisa, hein?
1: Para todas as maraenses, lá da terrinha.
0: Tá nós.
1: Ofereço para todos do Mucajaí.
0: Tudo bem.
1: Todas as gatas.
0: Eita, nós.
1: Do bairro Pioneiro.
0: Bairro Pioneiro, meu amigo Terra Seca.
1: Obrigado aí.
0: Obrigado a você, Terra Seca, pela sua sintonia e pela sua participação aqui no programa Forronejo. Você pediu a música Minha Santa Inês, é isso mesmo? Com Raimundo Soldado. Você pede, a gente toca, tá bom? Obrigado pela sua participação aqui no programa Forronejo, meu amigo Terra Seca, lá do Pioneiro. Você pede, a gente toca. Sete horas e 24 minutos.

Sim, aí foi a participação do nosso amigo Terra Seca, lá do bairro Pioneiro. Ele pediu essa música, é Raimundo Soldado, Minha Santa Inês, é lá do Maranhãozão. Maranhãozão, querido sempre, né? Meu amigo Terra Seca, muito obrigado pela sua participação aqui no programa Forronejo. Que você tenha uma segunda-feira bem abençoada, tá bom? Muito obrigado e meu muito bom dia pra você, meu amigo Terra Seca.

0: Aqui mandando um alô bem especial, um bom dia pra Rosa, sobrinha do nosso amigo Campina. Bom dia, Rosa. Não perca a hora, Rosa. 7 horas e 29 minutos. Minha amiga Roseira, minha sobrinha Roseira, lá no Sítio dos Sonhos. É, juntamente com o nosso amigo Ciro, o Homem de Deus. Tá bom? Muito bom dia pra você aí no Sítio dos Sonhos. Ô, Roseira. Bom dia pra você, Roseira. Bom dia, Ciro, Homem de Deus. Bom dia. E todos aí do Sítio do Sonho, sintam-se abraçados aqui do programa Forronejo, tá bom? Um programa que é feito com muito carinho pra você que está na zona rural, pra você que está na cidade, pra você que está em qualquer ponto da cidade. Tá sintonizado no programa Forronejo? Tá na 105? Tá bom demais, tá bom? Meu muito bom dia pra você.
1: Fica bom!
0: Bom dia, minha amiga Neide, lá do bairro Pioneiro. Bom dia pra você. Bom dia, meu amigo Jair, lá da Avenida Maranhão. Jair, bom dia pra você. Meu amigo Bode, cadê você, Bode? Bom dia, Bode. Bom dia, Dona Ruth. É, meu amigo Bode, Dona Ruth, lá no Monte Sinai. Sempre ligadinho com a gente, todas as manhãs, através da 105.

Eu nem quero deixar aqui um bom dia bem especial, bem carismático pra minha amiga Toninha do Cuscuz. Ô, Toninha do Cuscuz, bom dia, garota. É, minha amiga Toninha do Cuscuz esteve lá na pizzaria ontem, marcando presença. É, saboreando aquela deliciosa pizza, com certeza a melhor da cidade, né, Toninha? Obrigado, Toninha, pela sua presença ontem lá na pizzaria Partíssima, tá bom? Toninha do Cuscuz. Ô, Toninha do Cuscuz, bom dia pra você, tá bom? Sábado eu vou querer um cuscuz bem gostoso lá em casa, tá bom? Não esquece, tá bom, Toninha do Cuscuz? Minha amiga Iraci, minha amiga Maria do Carmo, bom dia pra você, tá bom? É, a Toninha do Cuscuz esteve lá ontem com a gente na pizzaria Partiz com sua amiga e com a sua neta, né? Muito obrigado pela sua presença ontem lá na nossa pizzaria Partiz, mano. Obrigado, Toninha do Cuscuz. Bom dia pra você, garota. Você diz que vai embora, fica amor! Você comigo! Ô Zé Wilson, o homem dos cavalos, bom dia, Zé Wilson. É de Elma ou é de Nelma, esposa do Romário? Bom dia, de Nelma, bom dia, Romário! Fica amor! Meu amigo Gildo, lá do bar do Copo Gelado. Bom dia pra você, garoto. É, meu amigo Gildo participou agora há pouco com a gente aqui no programa Forronejo. Muito obrigado. Gildo, lá do bar do Copo Gelado. Minha amiga Valda, bom dia pra você também, viu? É, nossa amiga Valda é esposa do nosso amigo Gildo, lá do bar do Copo Gelado. Segundo. É segunda-feira, Frank Rios. Hoje tem jogão da seleção brasileira. Vamos curtir junto. Vamos interagir junto para que o nosso Brasil chegue mais longe nessa Copa. É, vamos ver. Copa de 2026. É, hoje nós tem Brasil e Japão. É um jogão. Vai ser um jogão muito quente, com certeza. Você não pode perder. Vamos curtir junto. Vamos torcer junto. Isso mesmo. Com firmeza. Para que tudo dê certo, né? Com fé em Deus, vai dar certo. Nossa seleção vai dar mais um passo adiante, com certeza. Meu amigo Pinduca, lá no Tamandaré. Bom dia, Pinduca. Meu amigo Alemão e sua esposa Ivoneide, sempre ligadinho com a gente no programa Forronejo. Bom dia, Alemão. Bom dia, dona Ivoneide. O Roberto de Jesus, garoto. Bom dia pra você. Bom dia, Tatu. Cadê tu, Tatu? Bom dia. Bom dia, Luzinete. Bom dia, Zaine. Acorda, Zaine. Bom dia.

Vou deixar aqui meu bom dia, meu amigo William e a sua esposa Simone, lá na Comunidade dos Sonhos, sempre ligadinho com a gente através da 105.9. William, bom dia pra você e a sua esposa Simone. Dona Maria Teixeira Moraes, da Comunidade dos Sonhos também, ligadinho com a gente, bom dia. Dona Maria Souza, lá na Avenida Maranhão, bom dia, Dona Maria Souza. É, Dona Maria Souza é a mãezona da nossa amiga Irismar. Seu Luiz Pereira e Dona Maria, sua esposa, e Dona Flor, lá na vicinal do seu Ernesto. Meu muito bom dia, obrigado pela sua audiência. Dona Socorro, lá no Mangueiral, bom dia, Dona Socorro. Meu amigo Gilson Rufino, bom dia, garoto. Dona Josefa Rufino, bom dia pra senhora, viu? Sinta-se abraçada desse amigo que vos fala, Frank Rios. Meu amigo Renatão, o famoso Renato lá da Cotan. Bom dia, Renatão. Cadê você, garoto? Bom dia. Meu amigo de ouro, lá no Tamandaré, também ligadinho com a gente através da 105.9. Ele fala o seguinte: olha, Frank Rios, eu não perco um só programa teu. Muito obrigado, de ouro, pela sua sintonia. Meu amigo Chicão e Dona Raimunda, lá no Morro do Borel. Bom dia pra você.

Eu deixo aqui meu bom dia especial pra minha amiga Josiane e minha amiga Jainara, elas que fazem parte da equipe do nosso deputado Idásio da Perfil. Bom dia, Josiane. Bom dia, Jainara. Deixa aqui também meu abraço ao nosso deputado Idásio da Perfil.

0: Já que é meu abraço pro meu amigo Seu Domingos Melo, sempre ligadinho com a gente todas as manhãs através do programa Forronejo. Seu Domingos Melo, bom dia pro senhor, viu? É, Seu Domingos Melo é o paizão do nosso amigo Rony Melo e da nossa amiga Reni Melo.
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0: Também deixar aqui meu abraço, meu amigo Antônio Dacaé e sua esposa Jaciane Lima. Bom dia pra você.
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0: Bom dia, meu amigo Pedro, lá no Pioneiro. Pedro sempre ligadinho com a gente todas as manhãs através da 105.9. Pedro, bom dia pra você, Pedrão. Minha amiga Joana, esposa do nosso amigo Chicão Mecânico. É, e meu amigo Braulio, filho deles também. Sempre ligadinho com a gente todas as manhãs lá na oficina do Chicão. Bom dia pra você. Meu amigo Joel, grande mecânico da nossa cidade. Joel, bom dia, garoto. Meu amigo Genilson, lá da borracharia do Genilson. O Genilson, coloca o Peteca e o Ferrugem junto, tá bom? Pra trabalhar. Bom dia, Peteca. Bom dia, Ferrugem.

0: Bora, Romildo, bora, Romildo.
1: Bora, Rocha, Rocha.
2: Isso é bonita.
1: Deixa aqui meu abraço, meu bom dia especial, meu amigo Bibi, lá pertinho do nosso amigo Fá. Bibi, bom dia. Bom dia também, meu amigo Fá. Pra você, bom dia, garoto. Meu amigo Marquinho e sua esposa Socorro, lá no Morro do Borel, sintonizado com a gente. Muito obrigado pela sua sintonia. Meu amigo Jota Silva, lá na Rio de Janeiro, sempre ligadinho com a gente. Bom dia, Jota Silva. Meu amigo Piauí, lá na Chácara, Rio de Janeiro, também ligadinho com a gente. Bom dia, seu Piauí. Bom dia, seu Genésio e sua esposa Naí, também na Rio de Janeiro, sempre ligadinho através da 105.9. Quero aqui deixar meu abraço e um bom dia bem especial, meu amigo Irislan, lá da Constru Alves. Grande amigo, grande empresário aqui da nossa cidade de Mucajaí. Constru Alves, construindo com você do alicerce ao acabamento. Eu falei Constru Alves, do nosso amigo Irislan. Irislan, bom dia pra você e bom dia pra toda a sua equipe aí na Constru Alves. Sintam-se todos abraçados através do programa Forronejo, desse amigo que vos fala, Frank Rios. Também quero deixar meu bom dia bem especial à nossa amiguinha Line e o nosso amiguinho Lino Benício. É, são os filhos do nosso amigo Irislan. O Line, bom dia. O Lino Benício, bom dia pra você também, viu, garoto? Ô, meu amigo Cláudio, lá do Jogo do Bicho, bom dia pra você. Cadê o encarnado? Cadê o vermelho? Cadê o azul? Tá todo mundo por aí ligadinho no 105.9, tá? É, tenho certeza que sim, né? Bom dia pra você, viu? Pergunta do encarnado, que bicho vai dar hoje? Diz aí, Cláudio. Ô, encarnado, vai dar cobra, encarnado. Meu amigo Zé Gatinha, bom dia pra você também, garoto.

0: É, pra você que tá sintonizado na 105.9, é muito bom dia pra você. Você está na companhia desse amigo que vos fala, Frank Rios, aqui no programa Forronejo. Você que está na zona rural, você que está na fazenda, você que está dirigindo o seu carro nas ruas da nossa cidade, meu, muito bom dia pra você em qualquer ponto que você esteja. Tá sintonizado na 105.9, na rádio Monte Sinai FM, 105.9? Tá bom demais, tá tudo gostoso, tá? Não desintoniza não, fica nessa sintonia aí, que é muito gostoso estar sempre ao teu lado, todas as manhãs. Fico muito feliz. Aqui sem você não é bom, é muito ruim. E com você fica melhor, tá bom?
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0: É, afinal você faz toda a diferença, é porque aqui a minha nossa a Rádio Monte Sinai FM chega mais longe em todos os lugares do nosso Brasil por sua causa, é lógico, né? Pela sua sintonia, pela sua audiência, pela sua, sabe assim, comunicação com a gente, você interagindo com a gente, você pedindo sua música, você mandando sua mensagem para quem você gosta, você fazendo tudo isso, faz a gente chegar mais longe em qualquer ponto do Brasil, tá bom? 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Interage comigo sempre que puder e o telefone do sucesso é 95-984-177282. 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

0: Armazena FM 105.9, olha só, Frank Rio chegando mensagem, Frank Rio, é, na 105.9 é assim, é uma pedrada atrás da outra, olha só, Frank Rio, vamos ver quem é, Frank Rio.
1: Subiu, aqui? Bom dia, Frank Rio.
0: Bom dia.
1: Bom dia e parabéns pelo programa aí, o Forronejo.
0: Muito obrigado.
1: O bagulho louco aqui da emancipação.
0: Fala, bagulho louco.
1: Aí. Rapaz, coloca pra nós aí aquele forró.
0: Sim.
1: Filho sem sorte, rapaz.
0: Filho sem sorte.
1: Ofereceu aí pro encarnado, Chico Preto.
0: Sim.
1: Que é os cutinhos que estão desprezados. E o bagulho também, rapaz. Não tá desprezado, não, mas tá chorando aqui. Muito louco,
0: eita,
1: rapaz, com
0: nada. Tá bagulho louco.
1: E o maluquinho, rapaz.
0: Maluquinho.
1: Tá pulando só com o pessoal. Isso. E a toda a turma que estiver ouvindo o programa e a dona Conceição.
0: Sim, dona Bom Conceição. Dia. Bom dia pra você. E obrigado. O bagulho. Ô bagulho louco, obrigado pela sua sintonia e pela sua participação aqui no programa Forronejo, tá bom? Dona Conceição, todos aí, todos sintam-se abraçados através da 105.9. O Chico Preto, o Maluquinho, Dona Conceição, o Aguinaldo Pedreiro, todos aí ligadinho com a gente aqui no programa Forronejo. Meu muito bom dia pra você e meu muito obrigado pela sua participação, tá bom, bagulho louco? A gente, você pede, a gente toca, tá bom, bagulho louco? Olha só, ele pediu Filho Sem Sorte. Solta o som, Frank Rios.
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0: 7 horas e 45 minutos.

bom dia, Rádio Mundo Sinai FM 105.9, 7 horas e 49 minutos. Aí foi a participação do nosso amigo Bagulho Louco. Bagulho Louco, bom dia pra você e obrigado pela sua participação aqui no programa Forronejo, tá bom? Interaja assim que você puder, fique à vontade. O microfone não é meu, é seu, tá bom? 95-984-1772, você já sabe que é o telefone do sucesso pra você participar comigo aqui no programa Forronejo. Meu muito obrigado pra você e todos aí, Chico Preto, Maluquinho, Dona Conceição e meu amigo Aguinaldo Pedreiro também na emancipação. Sintam-se todos abraçados desse amigo que vos fala, Frank Rios.

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0: É, quero aqui mandar um bom dia bem especial, mas bem especial pro meu amorzão Solange. É, Solange, bom dia pra você, tá bom? Tá ligadinho com a gente, tá? Tá na sintonia do programa Forronejo? É, um programa feito com muito carinho pra você aqui do seu amorzão, tá bom? Solange, meu amor, muito bom dia pra você, tá bom? Daqui a pouco eu chego aí, prepara aquele cafezinho gostoso, aquele cuscuz de milho, tá bom? Bem quentinho com manteiga. E daqui a pouco seu amorzão Frank Reus chega por aí, tá bom? Meu, muito bom dia pra você, Solange Cavalcante. É isso mesmo.

É, quero deixar aqui meu abraço bem especial à minha vizinha top. É ela mesmo, Dona Sandra. Dona Sandra, bom dia pra você, viu? E todos aí, a Maiara e toda aí a sua família ligadinha com a gente através da 105.9. Maiara, bom dia pra você e seu esposo e todos aí. É, todos aí juntinho com a Dona Sandra, minha vizinha top. Meu muito bom dia pra vocês. Também meu bom dia para minha vizinha top, é a Stephanie. Stephanie, bom dia para você também e toda a sua família. Ligadinho com a gente aqui na 105.9. Eu vou mandar um abraço bem especial e um bom dia para nossa amiga vizinha também, é lógico, né? A professora Gilda, que está se transando com a gente através do aplicativo, tá bom? Ô, professora Gilda, bom dia para você.

0: É, Rádio Ensina FM 105.9, 7:55. Não perca a hora do seu dia com muito mais energia, com muito mais alegria para você começar o seu dia de segunda-feira. Apenas está começando a semana, tá bom? A gente começa sempre com o pé direito, que no final dá tudo certo, tá bom? Segunda-feira, 26 de junho de 2026. É, hoje é o feriadão, dia de São Pedro, é isso mesmo. É um feriadão lá na capital de nossa Roraima, Boa Vista, tá bom? É dia de São Pedro, feriadão lá. Fica a dica, hein?
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0: É, lembrando que hoje também tem seleção brasileira. Isso mesmo, a partir das 14h, eu acho que é por aí, né? É, vai começar um grande jogão. É Brasil versus Japão. Vamos torcer junto, vamos torcer junto. Vamos ficar firme, firme na torcida para que tudo dê certo, para que nossa seleção dê um passo mais adiante nessa Copa de 2026, né? A nossa torcida, todo mundo junto, é muito importante, tá bom?
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0: Ô, Frank Rios, é segunda-feira. Vamos animar mais um pouquinho, Frank Rios? Vamos? Vamos animar mais um pouco, Frank Rios. Aê, Frank Rios.
3: Hoje eu vou na sua casa.
0: Espere no portão. Anima, Frank Rios. É segunda-feira, mas tá começando tudo de novo.

Deixa aqui meu abraço bem especial à minha amiga Ruth, lá da Frutaria Sagrada Família. Ruth, bom dia pra você. Meu amigo Lael Júnior, chefe da garagem. Bom dia, Lael, garoto. É, todos aí da garagem do nosso município, meu muito bom dia. Meu amigo Oresmar, lá da pousada Tia Albertino. Meu amigo Michel, bom dia pra você. É, lembrando que dia 15 de agosto, lá na pousada Tia Albertina, nós vamos ter um encontro marcado com ele. É um grande cantor, lógico, Ceian Muniz. Vai estar em nossa cidade, lá na pousada Tia Albertina, a partir do dia

todas as manhãs. Souza, bom dia pra você, garoto. Meu amigo bacana dos Salgados, o bacana, cadê você, garoto? Bom dia. Meu amigo Lucas, ô Lucas, bom dia. Ô dona Yolanda, dona Yolanda, dona Yolanda não perde um só programa do Frank Reis. É a mãezona da nossa amiga Alcijane, sempre ligadinha com a gente todas as manhãs no programa Forronejo, né, dona Yolanda? Bom dia pra senhora, viu? Sinta-se abraçada desse amigo que vos fala, Frank Reis. Olha pra baixo. 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

0: Alô, Valdari!
1: Vai!
0: Diogo Severo. Cadê a minha turma boa? Lá do Lani Bacabeira. Lanchonete Lani Bacabeira, meu amigo Dalvan, grande eletricista. Cadê você, garoto? Meu amigo Zezão do iogurte. Sintam-se todos abraçados. Agora eu vou dar um pulinho lá nas vilas. Vila Tamandaré, Vila Roxinho, Vila Pirilândia, Vila Piaú, Vila da Penha, Vila Samaúma, Vila Nova. Todos aí das vilas, meu muito bom dia pra você. Sintam-se todos abraçados, vocês das vilas e das vicinais. Vou dar um pulinho agora nos nossos bairros da nossa cidade. Bairro São Raimundo, bairro J. Flores, bairro dos Estados, isso mesmo. É o bairro do Frank Rios. Bairro São José, bairro Sagrada Família, bairro Nova Jerusalém, conjunto habitacional e bairro Monte Sinai. O bairro Monte Sinai, nosso amigo é Nil Teixeira, uma voz inconfundível, grande comunicador, grande locutor, grande palestrante. Eu tô falando dele, Nil Teixeira. Meu muito bom dia pra você, Nil Teixeira. Sinta-se abraçado desse programa Forronejo e desse amigo que vos fala, Frank Rios. Laguitanga de vovó. Também deixar aqui meu abraço bem carinhoso, um bom dia pra ela, nossa amigona Andréa do Monte Sinai. Andréa, bom dia pra você e uma ótima segunda-feira pra você com muitas coisas boas, tá bom? Sinta-se abraçada desse amigo que vos fala, Frank Rios, diretamente do programa Forronejo, da Rádio Monte Sinai FM 105.9, a rádio da emoção.
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É, nesse embalo bem gostoso que a gente vai chegando mais no final do nosso programa. É, fazer o quê, né? A gente tem que ir. Tá na hora de ir, né? Terminar esse programa gostoso, que é um programa feito com muito carinho pra você. Eu só tenho a agradecer a você que interagiu comigo hoje, a você que participou, a você que pediu a sua música, a você que mandou aquela mensagem. Meu muito bom dia pra você, tá bom? E muito obrigado de coração. Sinta-se à vontade. Quando você puder interagir comigo, sempre, sempre interage. No telefone do sucesso, você já sabe qual é, né? É 95-984-17-7282. Participa comigo. Eu fico muito feliz, mas muito mesmo, de ter você todos os dias ao meu lado, interagindo comigo através da 105.9. A Rádio Monte Sinai FM é uma rádio feita para você. É a rádio que escuta você, tá bom? Em qualquer ponto que você estiver, tá na 105.9, tá no programa Forronejo, tá bom demais, tá bom? Se você sabe que eu fico contigo de segunda a sexta, das 6 às 8 da manhã. Então a gente tem que ir hoje fazer o quê, né? Vamos terminar o programa. Olha, mas eu te peço uma coisa, não desliga o rádio, tá bom? Porque daqui a pouco tá aí ele. É, tá aí ele com um programa muito bacana também. É o programa Disque Toque. Eu tô falando dele, nosso amigo JC. É um grande comunicador, com certeza, tá bom? Então não desliga o rádio, por favor, tá bom? Daqui a pouco ele tá aí com a gente, interagindo pra vocês com muita música boa também, com muito entretenimento, com muita alegria. Esse sim é um programa bem animado. Ele fica de 8 até as 11 da manhã, tá bom? Interagindo com você, mandando muita música boa pra você. É o programa Disque Toque. Você disca e ele toca, tá bom? Tá pra chegar, tá chegando aqui no nosso estúdio ele, o nosso amigo JC. Então não desliga o rádio, tá bom? É, e pra você agora, só tenho a dizer muito obrigado e fique com Deus, que com Deus eu vou. Prometo voltar amanhã, assim se Deus nos permitir, tá bom? Meu muito bom dia pra você. Tchau, tchau, cidade!

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0: Cena, olá, gente bonita, bom dia, meus amores, segunda-feira. Olá, gente bonita, muito bom dia pra vocês, são 8 horas e mais 21 minutos, aqui na 105,9. É o seu programa de TikTok que já está no ar aqui com vocês, sou eu mesmo, JC, diretamente dos estúdios da Monte Sinai FM, Mucaja e Roraima, para todo o imenso Brasil.
1: Brasil!
0: Aí, meu bom dia pra você que está ligadinho aí, você esteve na companhia do meu amigo Frank Rios, comandando aí a sua manhã, né, desde as 6 da manhã, aí com o programa Forronejo, né, meu parceiro aí, que programaço aí todas as manhãs, trazendo aquela alegria do rádio, que é o Forronejo, né, meu parceiro, mas a partir de agora, é comigo JZ, né, já comandando aqui os botõezinhos aqui da 105,9, lógico, você pode interagir com a gente, aí através do nosso WhatsApp, que já está liberado o número da sua participação, que é o 984-17-7282. Bom dia pra vocês.
2: Sucesso nosso aí.
0: Aí, meu bom dia pra você que está ligadinho aí comigo, através do seu carango, com seu rádio ligado, através do aplicativo, pra você que está aí nos municípios, nas vilas, olha, pra você um ótimo dia, segunda-feira maravilhosa, hoje é dia 29, apesar de tudo, já estamos chegando no final do mês, né, amanhã encerra o mês aí de junho, aí mês de festa junina, mês de alegria, meu parceiro, e amanhã já finaliza, né, meu parceiro, hoje é dia 29, já está chegando o finalzinho do mês de junho. Aí, meu bom dia pra você que está sempre ligadinho aí na 105,9, me dando a carona através do seu carro, através aí da sua bicicleta, no seu carrinho de mão. Aí, pra você que tá me dando a carona aí na canoa, tá no Rio Branco, né? Rio Mucajaí. Aí, meu bom dia pra você. Aí, pra você que está em casa tomando aquele café gostoso, cuidando dos afazeres, já preparando aquele almoço delicioso. Olha, bom dia pra você. Uma ótima segunda-feira, né? Segundo as más línguas, dizem que segunda-feira é o dia da ressaca. Eu não acredito nisso, não. Eu acredito que dia de segunda-feira será um dia muito abençoado pra começarmos a nossa semana com aquela alegria, com aquele alto astral. E você aí, sempre ligadinho aí na 105,9, eu fico melhor ainda, meu parceiro. Só tava com saudade de vocês. Aí pra você conferindo comigo aí na Vila do Vila Nova, né? Muita gente ligadinho lá no Vila Nova. Bom dia, Vila Nova. Bom dia pra você que está conferindo comigo lá na Vila do Samaúma, lá na Vila da Penha. Muita gente lá ligadinho com a gente. Lá na Vila do Apiaú, nas vicinais lá da Apiaú. Olha, bom dia pra vocês. Um abraço pessoal conferindo comigo lá na Vila do Pirilândia. Alô, Pirilândia. Bom dia aí pro Pirilândia. Toda aquela turminha maravilhosa. Um abraço pessoal que está conferindo comigo lá no Almirante Tamandaré. Um grande abraço para você aí do Tamandaré, da Comunidade dos Sonhos, Vicinal do Preto, Vicinal da Cachoeirinha, para você que está conferindo comigo aqui em Iracema, né? Passei por lá ontem em Iracema, lá em Caracaraí, Rorainópolis e também na BR-432, que está lá minha amiga Jardete, e lá em São Luís do Anauá, onde está aí a minha cunhada Keila e Jonathan. E a Dona Rosa sempre ligadinho com a gente lá em São Luís do Anauá. Estive lá ontem. Eu fui no sabadão pra lá, né? Olha, não deixaram eu voltar no sábado. Estive visitando São Luís do Anauá. Olha, parabéns, Dona Rosa, Keila e Jonathan. Aonde vocês moram aí nessa cidade maravilhosa chamada São Luís do Anauá. Amei, né? Ontem estivemos por lá numa cachoeira que tem lá. Nossa, água geladinha, é o tal de tira ressaca. Mas vou te contar, hein? Um abraço pra vocês. Aí pra você conferindo comigo lá em Manaus do Amazonas. Bom dia pra você, sempre ligadinho com a gente também, né? Lá em São Luís do Anauá. Ontem teve um negócio do fuzuê pra bandir lá, né? Um grande abraço aí. E você que tá conferindo comigo aí em Manaus, olha, bom dia a todos os manauara, né? Um grande abraço aos manauara, sempre sintonizado aí com a gente. A Dona Messi lá na Argentina, sempre conferindo a nossa programação. Dona Messi, bom dia pra você. Aí meu querido Antonioni Costa conferindo comigo lá em Vitorino Freire, Maranhão, né? Olha, um abraço aí. Um abraço aí àquela turminha maravilhosa maranhense. Rapaz, o meu amigo Militão tá lá em Manaus, sempre conferindo a nossa programação. Aí um abraço aí à minha irmã Edneia, a Valclene, Santarém, Itaituba, todo mundo lá ligadinho com a gente, Mojuí dos Campos. E a minha querida Maiara Meireles, lá em Miri, em Monte Alegre. Bom dia, garotinha! Como é que tá o coração, hein? Que segunda-feira começando. Alegria tem que ser, contagiante. Tem que ser daquele estilo maranhense, né? Terra boa, Maranhão. Chegando na reta final, Jair Lomé de Júnior. Mês junino, mês de festa, mês de alegria. Bora, bora, bora, cuida. Cuida.

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Bora pra cima da broca, porque hoje é segunda-feira. Eu não quero tristeza, não. É dançar com alegria e bora partir pra cima da broca. Minha amiga Marinalva. Olha, Marinalva. Bom dia, dona Marinalva. É lasqueira. Bom dia, Marinalva, pra você. Um cheiro, um cheiro, um cheiro, um cheiro. Bora pra cima, cuida. Vamos de contarinha. É só alegria aqui na Monte da FM.

0: Muito bem, Jansson, de volta, são 8 horas e mais 32 minutos, né? Aí você conferindo aí um forrozinho aí, né? Só pra esquentar aí essa manhã de segunda-feira. Aí é festa, mês junino, mês de festa, mês de junho, né? É, mas ele já tá finalizando, bora pra cima da bronca, né? Olha, quero aproveitar e deixar meu bom dia aí pra você, que sintonizou seu rádio aqui no centro sede de Mucajaí, né? Um abraço aí a todos os nossos amigos aqui dos municípios e também aqui no centro sede do nosso município de Mucajaí. Um abraço aí pra você lá do Jota Flores, sempre conferindo com a gente lá no bairro dos Estados, onde mora o meu amigo JC. E Lasquida, um abraço aí pro pessoal lá do bairro dos Estados, aí pra você lá do bairro de São Raimundo, pra você do bairro do São José, São Jorge, lá do bairro Sagrado da Família, onde tá o restaurante da Mineira. Um abraço aí, dona Vilma, pra você aí do bairro Nova Jerusalém, lá no bairro do Pioneiro, onde mora minha querida Dígia. Oi, Dígia, bom dia. Aí pra você que mora aí no conjunto habitacional, lá no bairro Monte Sinai, onde mora dona Ruth, meu amigo Bode. É, meu parceiro, fazer o quê? Segunda-feira maravilhosa pra você conferindo comigo através do nosso WhatsApp, é só mandar a sua mensagem aí. Daqui a pouquinho nós vamos começar a atender você, né? É, tem muita gente tá pedindo aqui umas músicas aqui, não é bem propício pra essa hora, né? Eita lasqueira da peste, né, parceiro? É, meu parceiro, aí mandando já mensagem, pedindo umas músicas aqui, bacana demais, né? Mas eu acho que essa hora aqui ainda não tá no horário propício de jeito nenhum, não, parceiro. Eu não tava com muita intenção de beber, não, mas se você me convidar, eu vou começar depois das 11 horas.
1: Ele não vai, não.
0: Eu vou porque hoje tem seleção brasileira, meu parceiro. Hoje é Brasil!
2: Brasil!
0: É, meu parceiro, e dá-lhe gol, dá-lhe gol, dá-lhe gol, Brasil! É do Brasil! Toma ali, parceiro, entre 2-3-0 hoje naquele timezinho aí do Japão, né? Eu não tô nem vendo, parceiro, eu vou pra cima da bronca, eu vou torcer pelo meu Brasil, meu parceiro! Eu não tô nem aí, né, parceiro?

0: Diga só, meu
1: modo
0: de
1: ser,
0: meu irmão.
2: Aí o sanfoneiro puxou o baião.
1: Eita, minha amiga Roseira, lá no sítio dos sonhos, Bazir. Cadê tu, Roseira? Roseira, deixa eu falar pra você, Roseira. Hoje tem Brasil.
3: Brasil!
1: Meu amigo Ciro, é gol, Ciro! É do Brasil!
3: Brasil!
1: Rapaz, vou te contar, hoje o JZ tá aqui. Ai, meu Deus do céu! Asqueira. Alô, minha amiga Scarlett, Pompilho de Castro, Azevedo, Picanço, Massaranduba, bota pra cima da boca e arrasta o pé! Ah, minha amiga Roseira, deixa eu ver aqui a Roseira. O que, que tu quer, Roseira? Vai fazer alguma coisa, vai fazer bandeirinha pra nós torcer pro Brasil, né? Fala sério, né, Roseira? Eu tô daquele jeito hoje, Roseira. Hoje eu não tô muito legal, não. Eu tô meio chapado, sério. Sério, hoje eu tô chapado pra caramba, cara. Tô te falando, Roseira. Hoje o negócio não tá fácil aqui pro JC. Hoje o JC tá daquele estilo, parceiro, é daquele estilo.
4: O quê? Não acredito.
1: Pode acreditar que hoje eu tô fácil, fácil. Se você me convidar pra assistir o Jogo do Brasil aí, tomar um uísque aí, com certeza eu vou com você,
4: eu
1: viu?
4: Não vai, não.
1: Eu vou na hora que eu quiser, porque quem manda em mim sou eu.
5: Caralho.
1: É, parceiro, no dia que eu não mandar em mim, aí pronto, é só a mulher que manda. Oi, Roseira, fala.
6: Bom dia, meu amigo JC.
1: Que
6: bom
1: foi?
6: Dia, bom dia. Eita, que ele apareceu dizendo ele que ia viajar, mas não vai viajar.
1: Ah, meu Deus do céu.
6: Bom dia, meu amigo JC.
1: Bom dia, minha amiga Roseira. Bom dia pra você. Um forte abraço aí. Olha, eu não viajei, não, Roseira. Não deu pra viajar, né? Mas estive fazendo aí algumas viagens nos municípios, inclusive, né? Passei um dia no município, outro dia estive lá em Caracaraí, né? Passei aí um meio-dia comendo um peixezinho gostoso lá em Rorainópolis, depois desci para São Luís do Anauá, e aí ontem à tarde cheguei aqui no município de Mucajaí, e eu estou feliz demais da conta, bebê. Rapaz, eu tomei tanto isso que ali o passaporte, bicho, que tem ali no São Luís do Anauá, meu Deus do céu. Só não vi, já tinha 12 anos, mas eu queria mesmo era o passaporte.

0: É, meu parceiro, nessa vibe legal, são 8 horas e mais 38 minutos. Bora ver aqui, tem mais mensagem chegando aqui pelo nosso WhatsApp, 984-17-7282, né? Manda sua mensagem, a gente vai tocando só as melhores. Oi, meu amigo João Neres. Rapaz, o João Neres sumiu, parceiro. Tu vai torcer pro Brasil ou pro Japão? Tu tem cara de quem é japonês, parceiro.
1: Caralho!
0: O meu amigo João Neres, eu acho que ele é japonês, cara. Fala sério, ô João Neres. Oi, João Neres, bom dia.
2: E aí, JC, como é que tá, meu filho?
0: Tá tudo bem, meu pai, velho.
2: Manda um alôzão pra mim aí.
0: Pronto.
2: Bora comer o peixe assado aqui com baião de feijão verde.
0: Hã?
2: Você não gosta?
0: Ah, meu Deus do céu.
2: Manda uma música pra mim aí.
0: De quem?
2: Amigo Batista.
0: Ah, do amigo Batista, parceiro. Ah, meu Deus do céu. Meu amigo João Neres, eu não gosto muito, João Neres, de pescar, mas quando o peixe já tá pescado assado, aí eu gosto, parceiro. E se tiver aí uma pimentazinha malagueta aí que eu gosto, parceiro, aí eu fico, eu deliro comendo um peixinho com pimenta malagueta, parceiro. Eu gosto é do negócio que arde, meu parceiro. Se não arder, meu parceiro, aí pra mim não é muito bom não, viu? Tá bom, João Neres, vou tocar assim pra você, meu lindo. A gente vai comer assim esse peixe assado, parceiro. Falando sério. Olha só quem apareceu aqui, meu amigo Valdeci. Alô, meu amigo Valdeci. Esse daqui, menino, esse é menino passado da casca do alho, né? É, meu parceiro, Valdeci. É ele e depois dele é ele de novo, parceiro. Fala sério. Valdeci é uma pessoa bacana demais, mas se puder, evite o Valdeci. Acho que o Valdeci é o passarinho, né, não? É, eu não sei, não. Eu sei lá. Fala, menino, quem que tu quer?
3: Bom dia, JC.
0: Que foi que houve contigo, passarinho? Tu faz tempo que não levanta. Voo.
3: Meu Deus do céu. É o passarinho, rapaz. Chegou lá do... Fazenda. Cheguei ontem.
0: Ah.
3: Tô na área, viu?
0: Agora bem.
3: É pênalti,
0: tá? Agora bem aí, passarinho.
3: Da fazenda.
0: Ô, passarinho, se derrubar na área é pena. Imagine numa seleção dessa brasileira. Vai valer a pena, passarinho, meter um golzão aí no Japão, né?
3: Aí, tô pedindo aí pra dar os parabéns pro Pedrinho Luiz Rodrigo, meu irmão. Bora aí no Tufão.
0: Luiz Pedrinho, parabéns pra você, meu parceiro. Feliz aniversário, é sério isso? No dia do jogo da seleção brasileira! Parabéns aí pra ele, tudo de bom. Olha aí que felicidade. Duas vitórias, né? A vitória do seu aniversário, muitos anos de vida pra você. E também aí a vitória que vai ser do Brasil, né, o passarinho?
3: Eu vou pedir a música aí do... Da Andorinha Mensageira aí. Mandar pra Natália, pra Rose lá na Santerra. Valmir, Chileno.
0: O passarinho, a Natália, faz tempo que não manda mais mensagem aqui pra rádio. Não sei se ela vendeu o celular pra comprar... Aí, Heineken. Ela só gosta de tomar Heineken. Aí, meu irmão, tomar Heineken aí sai caro, parceiro. Um celular daqueles que ela tinha ali, dava pra comprar só 6 caixas de Heineken. Né, ô passarinho? A Natália, bom dia, Natália, pra você, Natália. Cadê a Natália? Pelo amor de Deus.
3: Renato, Elzo.
0: Ok.
3: Elzo, Dona Alissa, Aparecida, Rodrigo Poloni, minha mãe, Sérgio. Pra nós todos que mandam essa música boa aí.
0: Certo.
3: Muito prazer de chegar e escutar seu programa hoje.
0: Olha só que legal.
3: Chegou quarta-feira de manhã. Esperava o seu programa, valeu? Tô saudade. Lá não tem nem como escutar rádio.
0: Meu Deus do céu!
3: É ruim demais, mas.
0: É, parceiro.
3: Agora até quarta-feira eu escuto seu programa aqui.
0: Pronto.
3: Valeu? Programa maravilhoso.
0: Beleza.
3: Ouvi suas vozes hoje. Beleza? Valeu, tudo de bom pra você, um bom trabalho.
0: Obrigado.
3: E manda o sol na caixa aí pra nós.
0: Pronto.
3: A Loura hoje tá de ressaca.
0: Tá de... Hoje.
3: Hoje ela só bebe água.
0: A Loura, hoje ela não tá de ressaca não, parceiro. Parece que ela já nasceu dentro de um barril de goró, parceiro. Ela, o tempo todo, ela é de ressaca, parceiro. É desgraceira que essa ressaca nunca passa da Loura, o passarinho.
3: E caldinho de piaba.
0: Ah, meu Deus do céu.
3: Um bom dia, um bom trabalho.
0: Bom dia, meu amigo passarinho. É, um caldo de piaba talvez ela melhore um pouco, viu? Passarinho, eu que agradeço aí pela sua audiência, toda essa turminha, Dona Rose, todo mundo ligadinho aí, né? Inclusive, lá onde você tá trabalhando, não tem como escutar o rádio, tem que comprar um Starlink e leva pra lá, parceiro, porque você vai curtir através do aplicativo, tá bom, passarinho? Mas pra mim é um prazer imenso ter você como ouvinte assíduo do programa de TikTok. Leva um abraço a toda essa turminha maravilhosa, aí sempre ouvindo aí a 105,9, a rádio que é sucesso, e a gente sabe que nossos ouvintes gostam de aí Secostira 105,9. Aí deixando meu bom dia pra Glória Laranjeira, meu amigo o Alisson Torquato. É, parceiro, ele mandou mensagem dizendo: olha, bom dia, JC. É, segunda-feira abençoada, estou por cá, né? Escuta, bora, menino, cuida. Ele já tá no pitu em hora dessa. O Alisson Torquato, leva um abraço aí, os meninos aí. Ah, aí da Casa Grupo Pecuária, beleza? Um forte abraço aí pra toda essa turminha maravilhosa, meu amigo, o Alisson. Olha, são 8h44 minutos, deixa meu abraço aí todos os nossos patrocinadores aqui da Monte Sinai FM, meu amigo Irislan Conceição lá da Constru Alves, a dona Maria Pilar lá da Tito Peru Variedades, meu 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Santos, também lá da Top Gás, lá da Rua Pará, olha, bom dia pra vocês, um abraço aí a Tia Alice lá do restaurante da Tia, lá com meu amigo Antônio Ramadã, aí deixar meu abraço pessoal conferindo 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Aí eu quero deixar meu abraço, toda essa turminha maravilhosa. 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Oi, bacana do Salgado, bom dia pra você. Um abraço aí, meu amigo Zezão do Iogurte. Sempre ouvindo aí a 105,9. São 8 horas e 46. Vou tocar essa música a pedido do meu amigo João Neres. E na sequência, levantando o voo, meu amigo passarinho curtindo Andorinha Mensageira. 8h46.

0: Ai, muito bem, Jansone, de volta! Olha só, você conferiu aí, que música bacana! Ah, rapaz, essa daqui, eu ouvi isso aí em 1950, na época eu já tinha bem uns 15 anos, né? Andorinha, mensageira aí, com o saudoso Barreirito, né? Quem gosta das músicas do Barreirito também, olha aí, né? É o meu amigo Jerônimo. Oi, seu Jerônimo, bom dia! Aí, né, o esposo aí da saudosa, né? É, que hoje não tá entre nós, é a Baianinha, né? É o meu amigo Jerônimo, né? Um forte abraço, meu amigo Jerônimo. Você sabe o quanto eu gosto do senhor, né? Um grande abraço aí, toda essa turminha maravilhosa. Ele gosta de curtir sempre, sempre aí as músicas de Barreirito. É boa demais as músicas deles. Olha, são 8 horas e 53 da manhã. Aí muita gente curtindo aí a 105,9. Ah, meu Deus do céu, né? É, rapaz, deixa eu ver aqui quem tá mandando mensagem aqui pra gente pelo nosso WhatsApp. Aí, 984-17-7282. Tem muita gente interagindo aqui com a gente. Isso é bom demais. Quero aproveitar e deixar o meu bom dia, minha amiga Dígia. Ela mandou mensagem pra gente dizendo, olha, bom dia, JC. É, feliz segunda-feira pra todos nós, tá? Uma ótima terça-feira, não, uma ótima segunda-feira, né, Dígia? Aí pra nós, aí uma segunda-feira abençoada. Dígia tá lá curtindo a 105,9. Ela é ouvinte cadeira cativa aí do programa Disque Toque, viu? Dígia, leva o nosso abraço aí, toda essa turminha maravilhosa aí no bairro do Pioneiro, sempre ligadinho com a gente. A minha querida Glória Laranjeira também sempre ligadinho com a gente. Minha amiga Nádia, ela tá lá curtindo a 105,9. Tá de ressaca, Nádia? Tá não, né? Ela nem bebe, parceira. A Nádia ultimamente tá bebendo nem água. Ela nem água, nem muito gelada, né, Nádia? Tá certo. Nádia, bom dia pra você, um forte abraço. Ela faz parte aí do fã-clube do JC, né? Um abraço aí pra todos os meus fãs aí do grupo, né? Do fã-clube do JC. Um cheiro pra cada um de vocês, né? Aí, pra todos e a todas, né? Que fazem parte aí do fã-clube do JC, né? Se você quiser aí entrar no fã-clube do JC, eu tô aí vendo uma festa boa aí só pros meus fãs, né? Uma festa sensacional, que vai abalar Mucajaí, viu? É só pros fãs aí do JC. Olha, são 8h55, bora ver quem tá interagindo com a gente. Meu amigo Gilson, é isso? É o bonito, é? Ah, agora lascou tudo. Gilson, bom dia!
1: Olá, viu, JC? Como é que tá, meu garoto?
0: Tá, é bom.
1: JC, manda alusão pra todo mundo do grupo, dos fãs do JC.
0: Pronto.
1: Essa moçada é show de bola.
0: Chopi!
1: Aí pra nós aqui do Babosão. Diego, Babosa.
0: Certo.
1: Meu Deus, bonito que você já conhece.
0: É uma bonita agora, bem aí.
1: Tamo junto aqui, meu garoto. Aí bota alguma música de Eduardo Costa aí, que você vê que é melhor. Chopi.
0: Chopi, é? Ah, meu Deus.
1: Um abração
0: Deus
1: pra
0: céu.
1: Minha rainha.
0: Dona Josefa, bom dia.
1: Pra todos os meus amigos.
0: Pronto. Show. Um abraço aí, meu amigo Gilson, um grande abraço aí, a minha princesa, Dona Josefa Rufina, sempre ligadinha com a gente. Olha, bom dia, Dona Josefa, pra você também. Um abraço aí, toda essa turminha que gosta de curtir a 105,9. Um abraço, viu, Gilson, pra você. Um abraço aí, toda a turminha maravilhosa aí na oficina, sempre ouvindo aí a nossa programação. Um abraço aí, o menino Traquino, né? Rapaz, vou te contar, né? Fala sério. Cadê o Salomão, hein? Olha, Salomão, bom dia pra o Salomão. Ele gosta de curtir aí o programa aí de TikTok. Salomão, quem gosta mesmo é o Gilson do Salomão, né? Eles vivem aí 24 horas. Ô Gilson, um abraço pra você. Muito obrigado pela sua participação. Olha, são 8h56, meu Deus do céu. Nós vamos tocar assim uma de Eduardo Costa aí pro meu amigo Gilson. Mas antes, eu vou tocar essa música aqui, né? Eu quero tocar essa música pra minha amiga Dona Marinalva. É, parceiro. Dona Marinalva, eu passei hoje de manhã lá, né, para deixar um ventilador. É, rapaz, logo, ó, essa semana vai estar aí, olha, só lembrando você, né, a minha oficina de eletrodomésticos, né, de conserto de eletrodomésticos, vai ser reativada, né? Ela estava fechada aí uns dias, né, e vai estar reabrindo aí a oficina, né? Na verdade, é JR Serviços, aí do JC, ali na Avenida Padre Ricardo Silvestre, ali, estado do Apiaú, né? Essa semana vai estar aí inaugurando aí a oficina JR Serviços, aí conserto de eletrodomésticos com ventiladores, máquina de lavar, tanquinho Arno e ventiladores e muito mais. Vai estar inaugurando essa semana, né? Aí a oficina do JC, né? Aí lasqueiro, bora pra cima da bronca. E hoje de manhã eu fui deixar aí os ventiladores aí da Dona Marinalva. Ela tá conferindo na programação agora. Ela pediu pra me sintonizar o rádio dela lá e tá uma caixa lá que parece um paredão aí daquele show aí do Natanzinho, né? A caixa de som dela tá no volume no máximo, curtindo o programa Disque Toque, né? Um grande abraço aí. Eu vou tocar essa daqui pra ela, né? A dona Marinalva tá lá curtindo a 105,9. E na sequência a gente vai tocar aí Rasgando a Madrugada aí com o Eduardo Costa lá pro meu amigo Gilson e todo

0: Ai, muito bem, Jansson de volta. São 9 horas e mais 6 minutos aqui na 105,9, né? Você curtiu aí? Eduardo Costa foi lá para aquela turminha maravilhosa conferindo a nossa programação lá na Firmino Azevedo, meu amigo Gilson. Um grande abraço dessa turma. Olha, quero aproveitar e deixar meu bom dia, né? Para o meu querido e grande comunicador Nil Teixeira. Alô, meu mestre Nil. Bom dia para você, um abraço aí. A dona Andrea do Monte Sinai, né? Grande radialista, grande apresentadora do programa aí, Show da Tarde. Bom dia, dona Andrea. Bom dia para Zafira, Zafi. Toda essa turminha aí maravilhosa conferindo a programação. 9 horas e 6. Aí, deixa meu abraço aí. É, rapaz, sempre ligadinho com a gente. É a dona Natalina, mãe da minha querida Joca, da Daná, a Rai das Mesas, Alessandra. Dona, rapaz, Natalina, bom dia pra você, um forte abraço. Leva um abraço aí toda essa turminha maravilhosa, sempre conferindo a nossa programação.
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0: é, meu parceiro.
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0: Alô, minha amiga Elza Pereira, sempre conferindo com a gente ali nas proximidades do Clube Sonho Meu, aonde mora a minha querida Ivoneide. Aí, bom dia pra vocês.
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0: É, meu parceiro, deixar o meu bom dia pra minha querida Cida Leida. Alô, Cida Leida, bom dia pra você. Um abraço aí a Lara Raíssa, meu amigo Riquelme, meu amigo Ronaldo e a dona Marlete, sempre conferindo a nossa programação. Cida Leda, tá tudo bem por aí, menina? Aí ela tá lá curtindo a 105,9. Olha, eu tava ontem, né? Ontem eu estava em São Luís do Anauá, né? E fiquei feliz da vida ontem, né? É, recebi uma mensagem, sabe de quem? De um cara que é um baita de um profissional, é primo da Cida Leda, o cara que trabalha aí numa emissora em Boa Vista, é a 93, se não me for da memória. Eu estou falando dele, né, um grande mito do rádio, e eu tenho um profundo carinho, né, em respeito, e ele também faz parte da minha inspiração, aí um grande locutor, Renaide Filho, né, ele mandou uma mensagem para mim, é, parceiro, olha só a mensagem que esse cara mandou, fico feliz demais da conta quando eu recebo aí mensagem de amigos aí do rádio, né, aí sempre eu falo com outros, né, apresentadores de programas de rádio lá de Boa Vista, né, como Ademir Pimentel, meu amigo Parazinho, né, e também ontem o meu amigo Renaide Filho.
2: Fala aí, turma, tudo bem? Renaide Filho por aqui.
0: Olha,
2: seu amigo da 93 FM, sabe qual é a sintonia? Disque Toque, com ele, JC, simplesmente o Potência, é o nome, e o programa é esse, Disque Toque, você. Já sintonizou? Não, então sintoniza, fica na melhor, curte o melhor da programação, o melhor da música e a sua companhia com ele, que manja e sabe de tudo. Meu amigo JC, um abração especial do seu amigo Renaide Filho. Tamo junto. Abração, meu queridão.
0: Um abraço pra você, meu amigo Renaide Filho, cara. O cara é sensacional, viu? Renaide Filho, leva um abraço aí do seu amigo JC, parceiro. Fico feliz demais da conta. Saber que tem pessoas que realmente coloca a gente pra cima.
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0: Ai, meu Deus do céu, tá fazendo um mês que ela foi embora. Bora ver aqui, parceiro, olha. Se ela faz um mês que ela foi embora, pode tirar o cavalinho da chuva que ela não volta mais, não.
3: Caralho!
0: É, parceiro, tá com mais de um mês, parceiro, que foi embora. Aí, parceiro, aí pode tirar o cavalinho da chuva, é só partir pra debaixo dos lençóis e ficar com o tião. Deixa eu ver aqui que tem mais mensagem chegando por aqui. Deixa eu ver quem mandou mensagem aqui pro nosso WhatsApp, aqui pelo 98417-7282. Tá certo, assim, deixa eu ver quem mandou aqui mensagem aqui pelo nosso WhatsApp. Pronto, bora vir aqui. Pronto. É, já tá tudo certinho por aqui, deixa eu vir aqui. Olha só, é, deixa eu vir aqui, a dona Josefa, é isso? Ah, não, deixa eu vir aqui, é esse daqui. É, bom dia, quero mandar um alô aí especial aí para minha amiga Rosilene, que hoje está completando mais uma primavera, JC. Sério, olha, parabéns, Rosilene. Parabéns pra você, viu? Olha, muitos anos de vida, felicidade. É, que o Papai do Céu conceda muita saúde pra você. Você merece toda a felicidade dos céus. É, pra você. E ela tá dizendo, hoje ela está completando mais uma primavera. E desejo muita paz para ela saúde, felicidade e sucesso da sua vida. Olha só que legal, aí são os votos aí da nossa amiga e da sua amiga Franklene Costa, né? Ela tá lá parabenizando aí a minha querida Rosilene, que está completando mais uma primavera. Franklene, é um grande abraço para você por lembrar aí do aniversário da sua amiga, a Rosilene. Ela disse: olha, JC, coloca aí uma música do Raí do Arrocha, Sua Maluca, toca aí para ela. Tá bom, vou tocar sim, com certeza. Ela tá lá curtindo a 105,9, a rádio que é sucesso, tá bom? Vou tocar sim, Raí do Arrocha, já já, para você. Beleza? Deixa eu ver aqui. Ah, tá bom assim, é top demais. Olha só, deixa eu ver aqui quem tá mandando também mais mensagem pra gente. Ah, meu Deus do céu, hoje tá que tá aqui, tá interditado o nosso WhatsApp, né? Pronto, vamos lá tocar, bora tocar? Então pronto, um abraço aí pra minha querida Franklene, sempre ligadinha com a gente. Ela pediu, a gente vai já tocar, mas antes eu quero deixar aqui essa mensagem aí para minha querida Rosilene e desejar a ela, todo o grupo Monte Sinai, por ser uma ouvinte cadeira cativa do programa Disque Toque e de todas as programações, né? Sempre participando aí dos programas aqui da Monte Sinai FM. Rosilene, ela completando hoje mais uma primavera. Feliz aniversário para você. Que o Papai do Céu te abençoe com muita saúde, querida, e felicidade que você merece aí para viver uma vida tranquila e seja sempre essa pessoa maravilhosa. Vamos tocar já já aqui Raí do Arrocha. Deixa eu ver aqui, Raí do Arrocha, isso? Ah, meu Deus do céu, quem ama não machuca, né? É, o título da música, eu acredito que seja essa, mas antes, essa mensagem vai para você, Rosilene. Amiga, felicidades para você, muitos anos de vida.

Querida amiga, essa mensagem para te dizer o quanto você é especial para Deus e para nós que estamos à sua volta. Queremos desejar que ao abrir a janela do seu quarto, os raios de sol possam penetrar em cada cantinho do seu lar, para que você seja iluminada em todos os seus dias, com amor e muita harmonia. Queremos que conserve a alegria, a paz e o carisma que a tornam tão especial e querida entre todos. Amiga, a vida na matéria é transitória e passageira. E a verdadeira felicidade se encontra na maneira de ser e estar de cada um de nós. Viva cada instante de sua vida, aproveitando o máximo as dádivas que Deus nos dá, utilizando-as com muita sabedoria. Desejamos a você que todas as pedras que porventura vierem a existir no seu caminho sejam removidas com um simples toque de Deus. E que Ele te proteja em toda a sua caminhada. Feliz aniversário!

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Aí, muito bem, já estou de volta. São 9 horas e 34 minutos aqui na 105,9. Você conferindo na nossa programação. Aí foi nossos apoiadores culturais aqui da 105,9. Um abraço aí, meu amigo Elisão Conceição, lá da Constru Alves, sempre ligadinho com a gente. Um forte abraço, Elisão. Por lá tem o meu amigo Darley, o Darlan. Tem o Geils, tem o Pablo, toda aquela turminha maravilhosa da entrega, toda aquela turminha lá da Constru Alves, aqui na rua João Gomes, 432. 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Falar em Sagrada Família, deixar o meu bom dia para minha amiga Leninha do Arrocha. Por lá tem meu amigo Pedro Eletrônico. Dona Rosa, bom dia para você. Um forte abraço aí, toda essa turminha maravilhosa. Pessoal lá do Feirão Sagrada Família. Ruth, bom dia para Dona Ruth lá do Feirão Sagrada Família. Minha amiga Erizane, bom dia para Erizane também. Sempre ligadinho aí com a gente no bairro Sagrada Família. Olha só, quero deixar o meu bom dia sempre ligadinho com a gente, né? É, parceiro aí, sempre sintonizado na Monte Sinai FM. É, menino, quero deixar meu abraço aí, toda essa turminha maravilhosa conferindo comigo, sabe quem? A minha querida Osineide, né? Oi, Osineide, bom dia pra Osineide, sempre ligadinho com a gente. Osineide, bom dia pra você, um abraço aí, toda a turminha maravilhosa, sempre conferindo a nossa programação. Osineide, é, um bom dia pra você, um abraço aí do seu amigo JC, sempre ligadinho com a gente. É, isso é bom demais. Quando a gente tem ouvinte assídua aí do programa Disque Toque, né? Um abraço aí a Osineide. Um abraço aí a toda essa turminha maravilhosa, sempre conferindo a nossa programação aqui da Monte Sinai FM. Olha só, lembrando você, né? Você não pode esquecer, né? Que hoje, né? Hoje, é, nós temos aí um grande bate-papo aí, muito especial com a Anne, né? A Aine, ela vai estar aqui batendo um papo hoje a partir do meio-dia. É, rapaz, aí sobre, falando tudo sobre a implantação da APAE em Mucajaí, né? Vai estar aí, é, um grande bate-papo aí com a minha amiga Aine, né? Sempre ligadinha com a gente, né? Lógico, é a esposa do meu amigo Euli Brasil. É, rapaz, um grande abraço. Olha, eu não tava muito... sabendo não, né? Mas ela vai estar aqui hoje a partir de meio-dia, né? É, parceiro, aí num grande bate-papo falando sobre a APAE em Mucajaí. É, rapaz, isso aí é bom demais. Então você não pode deixar de ficar ligadinho aí, né, rapaz, no programa, né, que vai estar aí com o Nil Teixeira, né? Vai estar aí falando, né? Então aí tá dando... Né, algo que venha beneficiar, né, o município. E a APAE, ela vem chegando em Mucajaí, vai estar aí fazendo essa grande inclusão. Aí a dona Ayane vai estar por aqui, batendo aquele velho papo, lógico, a partir aí do meio-dia, né? Grande entrevista aí, um bate-papo aí com JC e com... Ai, meu Deus do céu, a dona Andréa tá ligando pra cá? Ai, meu Deus do céu, dona Andréia, eu não tô conseguindo conectar a senhora. Ei, lasqueira, né? Dona Andréia, ela manda me avisar aqui, JC, é hoje, a partir das 11h30, ela vai já estar aí nos estúdios, falando sobre a audiência pública,

0: E amanhã estará convocando a população do município para participar dessa grande plantação da APAI em Mucajaí, né? Beleza? Olha, são 9h39 da manhã e a gente fica feliz demais da conta. Bora vir aqui, tem mais mensagens chegando por aqui pelo nosso WhatsApp 984-17-7282. Aí você pode participar aí do programa mandando a sua mensagem. Oi, dona Josefa, bom dia.
1: Eita, já passei. Bom dia.
0: Bom dia.
1: Ainda hoje eu espero a tua visita. Eu tô cansada de estar sentada esperando e tu não vem. Aqui, ó, é a trabalhosa e a trabalhadeira aqui, ó.
0: Rapaz, vou te contar, olha.
1: Eu aqui na cadeira de roda e a Malu limpando a casa. Aqui não tá bom desse jeito?
0: Tá, é ótimo.
1: Tá animada aqui.
0: Mas era bom se a senhora estivesse andando.
1: Bom dia, tudo de bom pra vocês.
0: Obrigado, Deus, querida.
1: Muita saúde, muitos anos de vida.
0: Obrigado, amada.
1: Pra todos vocês, pra você, sua esposa, pra Andréa. É, todo mundo.
0: Ah, beleza.
1: Bom dia, um beijão bem grandão.
0: Pronto, dona Josefa, um beijo pra senhora também, um grande abraço aí, ela manda um abraço aí a dona Andréa do Monte Sinai. É, meu parceiro, aí então pronto, já tá dado o recado e a Andréa tá curtindo aí o programa de TikTok, viu? E dona Josefa, um cheiro pra você, um forte abraço aí do seu amigo JZ, fico feliz demais da conta, saber que você tá ouvindo aí o programa Disque Toque, né? Deixa eu ver, tem mais mensagens chegando por aqui. É, um forte abraço aí pra você que tá mandando a sua mensagem através do nosso WhatsApp. É, menina, tem muita gente aí ligadinho aí na 105,9. É, rapaz, curtindo o programa Disque Toque. Ô, minha amiga Rayane, bom dia.
2: Bom dia, meu amigo JC.
0: Bom dia. Ixi, é quase 9 horas da manhã, ela mandou essa mensagem, ainda tá dormindo ainda. Minha amiga Rayane, a esposa do meu amigo Elias.
2: Bom dia, meu amigo JC. Vamos aí para meus filhos que estão em casa, Rebeca, Radassi, Paulo Henrique.
0: Uhum.
2: E toca aí, quem ama não machuca, do Pablo. Bom dia.
0: Olha só. Aí, olha só, que legal, né? A minha amiga Rayane tá lá conferindo a nossa programação, né? Ela disse assim, JC, toca uma música boa aí. De quem? Ela disse a do Pablo, na voz de Pablo. Quem ama não machuca, tá bom? Eu vou tocar assim na voz de Pablo. Mas antes, deixa eu ver aqui quem mandou mensagem também aqui pra gente. É o meu amigo Henrique, né? Isso? Oi, Henrique, ele tá dizendo, olha, bom dia, JC. É, estou ligadinho aqui no programa. Toca uma música aí de Zezé de Camargo e Luciano. E bota aí pra gente, Zezé de Camargo e Luciano. É, bota aí, JC, bota aí, tá bom, vou já tocar, ele botou duas vezes, bota aí. Eu vou já tocar sim, Zezé de Camargo e Luciano, mas antes eu atendo a pedido da minha querida Rayane. Leva um abraço, meu amigo Elias. São 9h41.
3: Ih, tá gelada?

Aí, muito bem, você conferiu aí, Pablo, né? Aí, quem ama não machuca, essa daí foi pra minha querida Rayane conferindo a nossa programação, top demais. Quero aproveitar e deixar meu bom dia aí pro seu Davi e a dona Ana lá na fazenda, no Roxinho, né? Dona Ana, bom dia pra você, um abraço. Aí o seu Davi, a Jéssica Taneiras, meu amigo Matheus Ataneiras, todo mundo ligadinho aí na 105,9. Meu amigo José por lá, meu amigo Pedileste, todo mundo conferindo a programação. Alô, minha amiga Nélori Edileia. Olha, bom dia pra Nélori, sempre ligadinha com a gente. Nélori, bom dia pra você. Um abraço aí, meu amigo Emaxuel, sempre ligadinho com a gente. Por lá tem o meu amigo José e a dona Jaqueline, sempre conferindo a nossa programação. É a Monticina FM 105,9, são 9 horas e 45 minutos. Aí você conferindo a nossa programação, vou tocar essa daqui a pedido do meu amigo Henrique. Linda, linda, Zezé de Camargo e Luciano, 9h45.

0: Muito bem, já estamos de volta. Você curtiu aí Zezé de Camargo e Luciano, aqui pela 105,9, né? Olha, eu quero deixar meu abraço aí sempre ligadinho com a gente, a minha querida Karina. 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Fala com a Karine e fica tudo certinho. 9:50, quero deixar meu abraço aí todo especial para toda aquela turminha maravilhosa aí da PPA Variedades. 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Um abraço aí, meu amigo Pedrinho, aí da PPA Variedade, sempre ligadinho com a gente. 9:50, nós vamos aqui com mais música. Aqui, olha só, a minha querida, deixa eu vir aqui, quero deixar meu bom dia pra minha amiga Andressa. Oi, Andressa, bom dia pra Andressa, né? Sempre ligadinha com a gente. Andressa, um abraço aí à sua mãezona. Um abraço, meu amigo Leandro de Paula, lá em Santa Catarina, né? Lá em Itajaí. Leandro de Paula, bom dia, menino traquino. Cadê tu? Um abraço aí, meu amigo Leandro de Paula, lá em Santa Catarina. Ele manda mensagem aqui pra gente. Um grande abraço pra você. Um abraço aqui pra Fazenda Mirabela, minha querida Janda. Oi, Janda. Bom dia pra você, Janda. Um forte abraço. Um abraço aí toda a turminha aí na Fazenda Mirabela, sempre ligadinho com a gente. Alô, dona Yolanda da Avenida Maranhão, dona Maria de Souza. Ih, rapaz, elas estão todo mundo sintonizado lá na 105,9, a rádio que é sucesso, né? Um forte abraço aí a dona Maria de Souza, ali bem frente ali do bar Copo Gelado, né, parceiro? Um forte abraço. 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
1: Brasil!
0: É, então me ligou! É, meu parceiro, olha, são 9h52, vamos tocar aqui a pedido aí da minha querida, rapaz, dona Fátima Godoy, a esposa do meu amigo Manuel, lá da Casa Agropecuária Agromate. Ela tá lá ligadinha com a gente, dizendo, olha, bom dia, JC, estou ouvindo o programa Disque Toque. 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Só pra gente ouvir aqui, estou aqui na Casa Agropecuária Agromate, tô cuidando do meu esposo Manuel e tá todo mundo curtindo aqui a 105,9. Dona Fátima, leva um abraço aí, todos os funcionários da Casa Agropecuária Agromate. 9h54.

Aí, muito bem, 9 horas e 57 da manhã, né? Você conferiu aí, João Paulo e Daniel. Essa música é boa demais, inclusive, fez muito sucesso, tem pra mais de 283 mil inscritos só nessa música. É, parceiro, cuida de mim. Essa música fez muito sucesso e continua fazendo hoje, né? Essa música há praticamente há 11 anos atrás, né? Um grande abraço aí, a dona Fátima Godoy, né, que pediu essa música. Realmente ela é boa demais na voz desses meninos. São 9 horas e 58, tem muita mensagem chegando por aqui, mas nós vamos faturar, né? É, parceiro. Falar nisso, quero deixar o meu abraço, sempre ligadinho com a gente. É, rapaz, o meu amigo Euli Brasil, né? Um forte abraço, meu amigo Euli Brasil. Hoje, né, hoje aqui na Monte Sinai FM, a partir do meio-dia, nós vamos ter uma grande entrevista, um bate-papo aí com a Aine, né? A Aine vai estar aqui frente a frente, né? Ela vai estar aí falando tudo sobre a implantação da APAE em nosso município, né? A APAE, o que é a APAE? A APAE é a Associação dos Pais e Amigos dos Excepcionais, né? Excepcionais, rapaz, que nome complicado. Excepcionais, né? Então a gente fica feliz demais da conta saber que a APAE, né, é uma associação que vai estar sendo implantada aqui. É uma associação que vai estar sendo implantada aqui em Mucajaí. Então hoje nós vamos ter aí um grande bate-papo e falando

0: Com certeza, junto nós podemos cuidar de um futuro mais, né, inclusão, respeito, né, oportunidade e a qualidade de vida para as pessoas que moram, né, aqui em Mucajaí, deficiência em suas famílias. Então a APAE, ela vem para isso, né? É, meu parceiro. Então a APAE, ela ajuda muita gente e a gente tem visto ela em outros municípios, inclusive aqui vai logo logo está aqui em Mucajaí. Então hoje, a partir do meio-dia, aí com a Anne, né, ela vai estar aqui falando sobre essa audiência pública, né, que vai estar aí falando sobre tudo isso e muito mais aqui com o nosso querido comunicador, jornalista, Nil Teixeira. A partir do meio-dia, né, às 11h30, ela já vai estar por aqui falando sobre a audiência pública, né, e ela vai estar falando tudo isso e muito mais. Inclusive, ela está convocando aí, sobre essa audiência pública amanhã. Ela vai estar convocando toda a população aí para participar aí desse grande evento que vai estar acontecendo, essa audiência amanhã aqui em Mucajaí. Então, não mude de sintonia, fique ligadinho, porque tem muita coisa boa ainda para acontecer e o nosso município está crescendo. Quero aproveitar aí e deixar o meu abraço, meu querido deputado Idazio da Perfil, sempre trazendo emenda para que o nosso município ele vai desenvolvendo juntamente com a prefeitura do município aí na direção do nosso querido prefeito Chiquinho Rufino, né? Isso é bom demais. Em Mucajaí são 10 horas e 1 minuto, nós vamos faturar e daqui a pouquinho o JC volta com o programa Disque Toque atendendo você. Inclusive, eu tenho mensagem do Vila Nova.
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Aí, muito bem, são 10 horas e 26 minutos. Já estou de volta. Aí, foi nos apoiadores culturais aqui da Mochila FM. Quero agradecer você que está curtindo aí a 105,9. Logo mais. Ao meio-dia, nós temos aí um bate-papo com a Yang. Meu parceiro aí, né? Tá falando tudo sobre a PAI, vai ser implantada aqui em Mucajaí, né? Meu parceiro aí, frente a frente com o comunicador Nil Teixeira. Mochila FM, 105,9, sempre trazendo aquilo que você quer ouvir. Olha, tem mensagem chegando por aqui pelo nosso WhatsApp 984177282. Aqui é minha querida Neves, lá do Vila Nova, tá conferindo a programação. Fala aí, Neves, um abraço aí a dona Ariane, a Karina e também a Maria Trindade, conferindo com a gente lá no município do Vila Nova. Sempre ligadinho com a gente, né? Um grande abraço aí, viu? A Neves mandou dizendo, olha, bom dia, JC, uma ótima semana abençoada. E eu gostaria de ouvir uma música de Leandro e Leonardo, né? Leandro, te amo demais. Toca aí pra gente, só conferir de boa aqui. Eu tô em casa, mas tô ouvindo o seu programa.

0: dizer que sou sim.
1: Aí, muito bem, 10h28 da manhã, né? Olha só, que coisa gostosa demais aí você conferindo a nossa programação. Nós temos mensagem chegando por aqui. Então vamos tocar aí a pedido da minha querida Neves, lá do Vila Nova, que pediu aí a música de Leonardo, Te Amo Demais. E também aqui a minha querida Rosilene, aniversariante do dia. Ela tá conferindo a nossa programação e ela pediu e a gente vai tocar Os Corações Não São Iguais, aí na voz aí de Eduardo Costa, beleza? 10h29, eu vou atender a pedido da Rosilene, na sequência, Leonardo, Te Amo Demais.

0: Eita, meu parceiro, aí foi Leonardo. Te amo demais. Essa aí foi lá pro Vila Nova. Aí pra Dona Neves, Andréa Neves, né? Olha, 10 horas e 36 minutos aqui da 105,9. Não sei pra você, mas pra mim, valeu, parceiro. Olha, quero aproveitar e deixar meu bom dia pro meu amigo Ed Rocha. Sempre ligadinho com a gente, meu amigo Ed Rocha. Grande cantor, compositor, o cara fazendo aí a disparada do sucesso. Ed Rocha, bom dia pra você, meu parceiro. Um forte abraço aí do seu amigo JC. O cara tá fazendo maior sucesso aí. Grande, né? Podemos dizer assim, é um grande poeta, é um cara que sabe fazer música, sabe cantar também, toca um violão, que é uma coisa boa, viu? Meu amigo Ed Rocha já esteve aqui nos nossos estúdios da 105, ele tá ouvindo lá, Montes na FM, é o meu amigo Estevão Neto, mais conhecido como Ed Rocha, sempre sintonizado com a gente. Meu amigo Ed Rocha, bom dia pra você, meu parceiro, leva um abraço aí de toda a equipe da rádio Montes na FM, do seu amigo JC. Foi bom te amar e vou continuar te amando. É, meu parceiro, deixa eu ver quem mandou mensagem aqui pra gente. É, rapaz, quem mandou mensagem pra gente foi a minha querida Bala Perdida, a minha querida Nalva Moraes. Oi, Nalva, bom dia.
1: Dia, meu amigo JC, bom dia, ótima bom dia. Segunda abençoada.
0: Pronto,
1: a todos. É. Quero mandar um alô pra todas as torres, todos os ouvintes. É. Maricélia, Marisivan, Cidaleuda. Dando a vigília, quero pedir uma música, Zezé de Camargo e Luciano.
0: Certo.
1: É, pode ir.
0: Pode, né? Já pode ir, Nalva, pode ir se aprontando, porque daqui a pouquinho, aí na tela da Globo, tem quem? Brasil!
2: Brasil!
0: E tome ligou no Japão! Gol! Então me ligou! É, bora torcer aí pela seleção brasileira! Chegando, Zezé de Camargo e Luciano. Por amor te deixo ir. É pra você, minha amiga Nalva.

0: Aí, muito bem, estou de volta, são 10 horas e mais 40 minutos aqui da 105,9, você conferindo a nossa programação. Aí você ouviu aí Zezé de Camargo e Luciano, Por Amor Deixo Ir, a pedido aí da minha querida Nalva Moraes, né? Olha, quero aproveitar e deixar meu bom dia, meu amigo João Carlos, que mandou mensagem aqui pra gente, dizendo, olha, bom dia, minha gente linda, da Rádio Monte Sinai, um grande abraço. Um abraço pra você, meu amigo João Carlos, um abraço a toda a turminha maravilhosa aí do supermercado Nova Jerusalém, o meu amigo Euli Brasil. Olha, você não pode esquecer aí de ficar sintonizado, porque hoje é o meio-dia, é, parceiro, nós temos uma grande entrevista, um grande bate-papo aí, é, meu parceiro, vai estar por aqui a minha querida Aine, né? A Aine, ela aí vai estar aí falando tudo sobre essa implantação da APAE em Mucajaí, né? Vai estar aqui batendo um grande bate-papo aí com o comunicador Nil Teixeira, né? É, parceiro, aí vai ser bom demais aí esse bate-papo, a presença aí da APAE em Mucajaí, é, representando aí, né, que representa a esperança para muitas famílias, né, que buscam apoio, orientação, acolhimento e a oportunidade para os seus filhos e familiares. Então a APAE vai estar aqui sendo implantada logo, logo em Mucajaí. Hoje você vai saber de tudo, tudo, tudo sobre a APAE com a minha amiga Aine. Vai estar por aqui na 105,9, meio o dia. Olha, tem mais mensagem chegando por aqui, bora ver quem tá interagindo com a gente. Ah, meu Deus do céu, né? Fala sério. Mais mensagem chegando por aqui, a minha querida, deixa eu ver quem é. Ah, não, é a minha querida Genilda. Oi, Genilda, lá do Roxinho, tá ligado com a gente? Bom dia.
1: Bom dia, JC.
0: Bom dia.
1: É Genilda aqui do Roxinho. Eu quero ouvir a música com Reginaldo Rossi. Gaston, ofereço pra você e pra todos os ouvintes. Um cheiro.
0: Um cheiro pra você também, dona Genilda. Um grande abraço aí do seu amigo JC, sempre ligadinho aí com a gente, né? Muito obrigado pela sua audiência. Aí deixar meu abraço aí a Maria Freitas, sempre ligadinho com a gente. A dona Fran, a esposa do meu amigo Pedro do Forro, ligadinho com a gente. Alô, meu amigo Gordinho Leso, né? Nada de Leso. Meu amigo Isner, sempre ligadinho com a gente. Sargento Arthur, bom dia pra você, pra dona Lisete. Dona Fátima, mãe do meu amigo pequeno, sempre sintonizado com a gente. Um grande abraço aí pra Suzana, todo mundo ligadinho também aí na 105,9, meu amigo Marisban, ligadinho aí na 105,9, a rádio que é sucesso. Marisban aí, leva um abraço aí, toda a turminha maravilhosa. Deixaram meu bom dia pro meu amigo Vanderlei Freitas, sempre sintonizado na Monte Sinai FM. É, rapaz, sempre gosta de estar curtindo aí a 105,9. Olha, são 10 horas e 44 minutos. Essa é a sua rádio Monte Sinai FM. Eu atendo a pedido aí da minha querida Genilda, que hoje é segunda-feira, dia de jogo da seleção brasileira.
2: Brasil!
0: E tome ligou no Japão! Vai ser de lapada, menino. Vai ser 2-3-0 aí. Eu não sei não. Só sei dizer que vai ser lapada. São 10h44. Chegando mais uma, Garçom, na voz do saudoso Reginaldo Rossi.

0: Ai, muito bem, já estou de volta, são 10 horas e 47 minutos aqui na 105,9, né? A rádio que é sucesso. Aí, muito obrigado pela sua audiência, você sempre ligadinho aí com a gente. Em Mucajaí, já são que horas, JC?
1: 10 horas e 48 minutos.
0: Olha só, são 10 horas e 48 minutos, muitas mensagens chegam por aqui, olha só. Quero aproveitar, meu Deus do céu, olha só quem mandou a mensagem aqui pra gente. Ah, meu Deus do céu. Agora complicou o meio de campo, hein? Ah, meu Deus do céu, fala sério. Olha só a mensagem chegando por aqui pelo nosso WhatsApp. A minha querida Scarlete Tibiriçá. Olha só, agora aumentou o nome, né? Scarlete Tibiriçá. É, rapaz, Pompilho de Castro, Azevedo, Picanço, Massaranduba da Costa, meu parceiro. Esse é o nome, hein? Agora, em vez de diminuir o nome da Scarlete, agora foi aumentar. Agora é Scarlete Tibiriçá, é. Pompilho de Castro, Azevedo, Picanço, Massaranduba da Costa. Ela mandou mensagem dizendo: olha, JC, estou aqui ligadinho no seu programa. Eu estou com a mala pronta para ir viajar. Mas deixa eu falar para você, estão pedindo para que eu possa devolver logo a minha passagem. Devolve a passagem porque não pode viajar, rapaz.
2: Ela não vai, não.
0: Ela não vai de jeito nenhum. Já estão pedindo para ela devolver a passagem. E ela vai ter que devolver porque ela não vai embora porque... ela sabe que o lugar dela é Mucajaí.
3: Caralho!
0: Scarlete Tibiriçá! Chico Rei Paraná, devolva a passagem. Fica, bandida! Fica, menina! Aqui é o teu lugar, devolva a passagem, hein?

0: Aí, muito bem, olha só, você curtiu aí, Chico Rei Paraná, devolva a passagem, né? Aí a minha querida Scarlett disse que não pode devolver porque a passagem foi para mais de 7 mil, deve ser mais para mais de 7 mil reais. Então, menina, tu vai para outro lado do mundo, menina. A minha preocupação, Scarlett, não é ir. A minha preocupação é voltar, né, parceiro? Porque um valor desse só de ida, parceiro, aí é pra lascar qualquer coração. Olha só, boa viagem pra você. Com certeza a gente vai ficar com saudade aqui no município de Mucajaí. 10h53, estamos chegando quase na reta final já do programa. Bora faturar!
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0: Aí, muito bem, já estou de volta, são 11 horas e mais um minuto aqui na 105,9, a Rádio que é sucesso. Aí foi nos reparadores culturais aqui na 105,9, você conferir na nossa programação. 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Um abraço aí, meu amigo Antônio Ramadã, a Baixinha, todo mundo lá ligadinho na 105,9. Olha, bom dia pra vocês. Ei, lasqueira, bora pra cima. Estamos chegando quase no final já do programa. A agenda está rabiscada. É, parceiro, mas aqui a gente está curtindo a 105,9. Olha, quero aproveitar e deixar meu bom dia aí pro meu amigo Manuel Pereira. É, rapaz, o Manuel Pereira, ele é irmão ali do Negrote, né? Ô, Manuel, como é que você está, meu parceiro? Tá lá com o seu radinho ligado? É, rapaz, e o rádio dele é da cor do Flamengo, é vermelho. Um abraço aí, meu amigo Manuel Pereira, irmão do meu amigo Negrote, lá na escuta do programa, né? Um forte abraço pra você, aí sempre conferindo o nosso programa, viu? Ô, Manuel Pereira, irmão do Negrote, bora pra cima da bronca, porque apesar de tudo, hoje é segunda-feira, né, parceiro? Hoje é, tem seleção brasileira!
1: Brasil!
0: É, hoje o Brasil aí vai aí jogar aí contra o Japão, né? É, meu parceiro, é gol do Brasil! Vai ser top demais, menino, bora ficar na expectativa, torcendo aí pela seleção brasileira. Bora tocar um aqui? Essa daqui vai lá pro meu amigo Manuel Pereira, irmão do Negrote, né? E tem o Manuel Pereira, né? O solteirão, que é o filhão da dona Raimunda Pereira. É, rapaz, um abraço aí, seu Domingos, e todo mundo ligadinho aí com a gente, viu? É, tem a dona Eliette, sempre sintonizado aí na 105.9, né? Um forte abraço aí, toda essa turminha maravilhosa, sempre conferindo a nossa programação. Manuel Pereira, irmão do Negrote, bora tocar essa daqui pra você curtir aí de boa.

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1: E muito bem, você conferiu aí Pra Que Fugir de Mim, né? Aí na voz de Amado Batista, né? Grande cantor, né? Olha, quero aproveitar e deixar o meu bom dia pro meu irmão Manin, lá na borracharia, saída para Boa Vista. Alô, Manin, bom dia pra você. Por lá tem meu amigo Zezé, Dona Joana, sempre ligadinho aí com a gente. Olha, quero deixar meu bom dia aí pra Fabi Silva e a sua mãezona, né? Sempre ligadinho com a gente. Olha, bom dia pra você, Fabi. Um grande abraço aí do seu amigo JC, todo mundo aí ligadinho na 105,9. Aí deixa meu bom dia, meu amigo Piauí, lá na chácara no bairro dos Estados. Piauí, bom dia pra você. Um abraço aí o professor Roberto Carpanini, lá na chácara J. Carpa. Sempre sintonizados aí na melhor, que é a 105,9. Deixa meu bom dia pra dona Francisca, também vizinha ali do JC. É, rapaz, ali no bairro dos Estados, sempre ligadinho com a gente. E o seu Genésio, é, rapaz, sempre ligadinho com a gente. Abraço pra você, meu amigo Genésio, né? E a sua esposa sempre ligadinho aí na Monte Sinai FM. Um bom dia, toda essa turminha maravilhosa sempre conferindo comigo. Aí deixaram meu bom dia aí pra dona Silene, mãe do meu amigo Kaique e a dona Melissa, lá no bairro dos Estados, sempre ligadinho com a gente. Muito obrigado pela sua audiência. Um abraço aí à minha esposa Carol Thomas. Bom dia pra você, meu amor. Daqui a pouquinho eu chego por aí pra gente almoçar juntinho e coladinho, né? Olha, bom dia pra você. Um forte abraço, meu amor. Olha, são 11 horas e 7. Estamos chegando quase na reta final do programa. Mas vou tocar essa música boa aqui. Vai lá pra dona Ana. Ela gosta de curtir as músicas de Gustavo Lima. Dona Ana, bom dia pra você. Um abraço, seu Davi. É, mas daqui a pouco tem Seleção Brasileira. É, meu parceiro, para todo o Brasil hoje, enfrentando o Japão.
2: Brasil!
1: É, menina, nessa vibe legal que a gente vai só tocando as melhores e com certeza a gente vai ficar feliz da vida, saber que o Brasil aí vai passar por mais essa. 11:07, vou tocar essa pra dona Ana. Bora lá, dona Ana, tocando aí essa música de Gustavo Lima. Bala Alojada é o título da música.

Aí, muito bem, Jô, estamos de volta, são 11 horas e mais 14 minutos, aqui na 105,9, você conferiu aí uma música boa aí do meu amigo Ed Rocha, né, um cara sensacional, um grande abraço aí, né. Olha, 11h14 da manhã, você não pode mudar de sintonia, né, tem muita programação boa, né, inclusive daqui a pouquinho, aqui na Monte Sinai FM, nós vamos ter um grande bate-papo aí, rapaz... É uma implantação aí da APAE, né? Aqui em Mucajaí, vai estar frente a frente com um grande comunicador, Nil Teixeira. Rapaz, a minha querida Aine, né? Meu parceiro aí, falando tudo sobre a APAE aqui em Mucajaí. Né? Um forte abraço aí para todos os nossos organizadores e aí que estão fazendo com que aconteça. E o município aí recebe com muito carinho a APAE em Mucajaí, né? Um grande abraço. Ela está convocando, que amanhã estará convocando toda a população do município a participar aí dessa grande audiência pública. meu parceiro, 11h15 da manhã. Essa é a sua rádio Monte Sinai FM.

Aí, muito bem, você conferiu aí, Léo Magalhães, muito estranho, né? É, meu parceiro, aqui na 105,9, a rádio que é sucesso, você sempre conferindo a nossa programação. 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
1: Aí, muito bem, já estou de volta, são 11 horas e mais 36 minutos. Aí você conferindo o programa Disque Toque comigo, JC. É, meu parceiro, hoje o programa está terminando, chegando no final do programa Disque Toque, mas nós temos aí, né, um grande bate-papo aí, frente a frente com o comunicador Nil Teixeira, Aine, é, parceiro, aí falando tudo sobre a PAI. É, parceiro, aí, ó, uma coisa bacana demais aí pro município de Mucajaí, né? É, meu parceiro, o programa Disque Toque vai ficando por aqui. Quero agradecer aí pela sua audiência em qualquer parte do nosso imenso Brasil. Alô, minha amiga Dona Messi, lá na Argentina, mandou mensagem pra gente dizendo, olha, JC, tô ligado, olha, um abraço pra você e toda essa turminha maravilhosa conferindo comigo aí, né? Olha, prometo voltar amanhã, logo após o programa Forronejo com ele, né? Frank Rios comandando a sua manhã aqui na Monte Sinai FM. Amanhã, terça-feira, nós temos um programa gospel aqui na Monte Sinai FM. Quero deixar meu abraço aí todos os apresentadores dos programas gospel aqui da 105,9. Um abraço aí, meu amigo Jaime Neto e meu amigo Ivo Feitosa, aí comandando o programa Conexão Paz, é, parceiro aqui da Monte Sinai FM. Logo após aí tem a minha querida missionária Déuria com o programa Na Trilha da Adoração. Às 15h30 da tarde tem ele, pastor Sérgio, comandando aí o programa Momento de Reflexão. E às 16h, às 17h tem ele, né? Meu amigo Padre DJ, o Padre Marcelo, na apresentação aí de Alexandre aqui pela Monte Sinai FM. Um abraço no coração, fico todos com Deus, porque com ele também eu vou. Volto amanhã a partir das 8 da manhã, aqui com o programa Disque Toque nessa terça-feira. Um abraço a todos, para quem vai almoçar, um bom almoço para você. Uma ótima tarde e vamos torcer aí, né, pela nossa seleção brasileira, meu parceiro. Hoje tem Brasil e Japão, e que tal? Como é que tá a tua expectativa aí para esse grande jogaço que vai acontecer hoje, né? Beleza? 11h38, vou ficando por aqui, né, com o programa Disque Toque. Tem ele agora, Nil Teixeira, frente a frente aí com a Aine, aqui pela Monte Sinai FM. A todos, um bom dia e uma ótima tarde.

0: Muito bem, JC, muito bem, ouvintes da Rádio Monte Sinai FM, todo o pessoal aqui do município e até mesmo do estado do Brasil. Vamos começar com uma palhinha muito, mas muito especial. Sempre eu sou convidado para estar conversando sobre vários assuntos, né, pelo Brasil e pelo mundo. E hoje eu vou tratar de um assunto que me interessa muito e, claro, para todos os pais atípicos. E para quem não sabe o que são pais atípicos, são pais de crianças com autismo e outras debilidades, né? Nós estamos hoje aqui conversando com a Aine. Vamos começar a conversar, bater um papo, uma palhinha muito, mas muito especial. Primeiro falando sobre a PAI, que vai vir aqui para Mucajaí. É algo que é aplausivo, né? É algo que muitas pessoas estavam precisando e surgiu essa ideia por parte da Aine para a gente começar a implantar a PAI aqui no município. Tudo bem, Aine?
1: Tudo bem. Eu faço parte da comissão de implantação da APAI em Mucajaí. Esse projeto ele já vem sendo plantado dentro de mim há muito tempo. Como quem defende a causa sempre é um pai com uma criança, uma mãe com uma criança com deficiência ou que tem algum parente, né? Nosso município ele é muito defasado de atendimentos voltados a pessoas com deficiência. Não só o nosso município, mas o Brasil inteiro, né? A partir dessa deficiência que nós temos, eu tomei a decisão de lutar para implantar a PAI em Mucajaí. Por quê? Que nem eu falei, né? A necessidade ela é muito grande de nós termos esse atendimento para os nossos filhos. Eu tenho uma filha com paralisia cerebral e aqui eu não tenho nenhum tipo de atendimento no município para ela.
0: Qual é a idade da tua filha?
1: Ela tem 11 anos.
0: 11 anos. Qual é o nome dela?
1: Aline.
0: Aline.
1: Aline.
0: O verdadeiro... Vamos falar um pouco sobre o amor?
1: Sim.
0: Quem é pai, mãe, atípicos, esses reconhecem e sabem realmente o amor. Tem muitas pessoas que dizem, mas eu sei o que é o amor. Mas tu tem um filho autista? Não, não tem. Então você não sabe
1: então
0: de
1: você
0: verdade.
1: Você não conhece.
0: Não conhece. São crianças que veem o mundo de forma diferente. Eu também sou pai atípico, né? E eu converso com a minha filha. Minha filha, como é que você vê o mundo? Pai, eu vejo tudo diferente. Eu não vejo como vocês veem, não. É diferente. E a gente vai começando a observar e realmente. E eles são talvez mais inteligente do que nós, talvez o QI deles é maior, não sei, 130, 145, que nós é 90, 100, né, quando é bem inteligente. Agora eles vêm com cada uma, né, Aline?
1: É verdade. A minha filha, ela diz assim que ela é a estrela, né? No Alto Alegre, nós já temos uma APAI implantada lá. E a APAI que foi implantada no Alto Alegre foi graças à Aline. Por que a Aline? O avô da Aline, a avó dela, eles trouxeram a causa para o Alto Alegre devido a ela, né?
0: Sim.
1: Lá
0: sim.
1: Eles não tinham atendimento. A Aline ela era atendida na APAI de Boa Vista, que foi a primeira implantada no estado. E a partir dessa situação, a gente tinha que ir para Boa Vista. Quando a Aline está aqui comigo, tinha que ir para Boa Vista. E ficava muito cansativo. A Aline ela é cadeirante, ela não anda. E desmontar a cadeira, montar a cadeira, levar no carro particular ou então em um carro público. A nossa prefeitura, ela dispõe desse carro. Porém, não é a logística não se encaixa por conta dos horários.
0: Sim.
1: Que o atendimento é disponibilizado lá, os transportes daqui não se encaixam, não se adaptam a essa demanda, né?
0: Ela não tem problema mental, né? Não.
1: Não, ela tem a paralisia, ela afetou a parte motora, o cognitivo dela é intacto.
0: Sim, sim, entendi. Então, e aí, com relação ao apoio do município, da administração pública, você já viu isso?
1: É esse o ponto. A fisioterapia aqui, ela é mais voltada para a reabilitação, no caso de quando uma pessoa quebra uma perna, quando quebra um braço, então faz ali se o trabalho, né, de reabilitar aquela pessoa para que ela volte às suas atividades normais. A minha filha, ela tem a paralisia e é algo que não vai mudar.
0: Sim.
1: É algo que já está definido. E a fisioterapia para ela é para trazer alívio, para trazer conforto. Sim. Então, a PAI, ela atua não só na área da saúde, ela atua também na área da educação. Nós temos aqui as nossas escolas no município, no estado, as escolas do estado também. Elas atuam mais direcionadas à educação, como se diz, tradicional, né? Que é o desenvolvimento das atividades mais voltada a ensinar mesmo. E os nossos filhos, eles têm outras habilidades diferentes. E a PAI, ela traz esses projetos, né? Que incluem eles a participarem de atividades infinitas que fazem com que o nosso filho ele realmente se sinta acolhido.
0: Wayne, eu quero, inclusive, conversar com você depois, quando já tiver implantado, tudo Sim. bonitinho, mas eu já vou falar aqui para as pessoas que estão nos ouvindo que crianças com altas habilidades também, elas precisam ser identificadas nas escolas, né? Porque lá fora, em outros países, as crianças com altas habilidades, eles são observados e são tratados de forma diferente, porque eles parecem loucos. As crianças... Né, os outros se consideram como loucos, porém eles são mais inteligentes do que todo mundo. São pessoas que são superdotados.
1: É.
0: Né, crianças assim, por exemplo, meu filho, eu tenho um filho... A minha história é muito louca, sabe? Eu tenho uma filha autista e tenho esse que tem altas habilidades. O QI dele deu 145, tá pra gênio. Entendeu? Tanto é que ele parou no terceiro ano de medicina, ele disse que não queria mais, porque medicina era bobagem. Você tá entendendo? Então, essas pessoas, elas precisam ser observadas.
1: Sim.
0: Né? E a PAI, se for também implantado esse tipo de trabalho, né, vai ser muito bom.
1: Vai ser muito bom.
0: E com relação ao local?
1: Pois
0: assim,
1: é essa parte. Nós não temos um local, nós não temos um prédio, nós não temos recursos financeiros, porque essa ideia partiu de mim, né?
0: Sim, então, agora estava abraçado pela rádio.
1: E a rádio está dando maior apoio aqui na divulgação dessa implantação, e eu agradeço por vocês terem abraçado a causa, porque vocês, assim como eu, são pais, né? De crianças com deficiência e transtornos, e... É que nem eu disse, nós não temos ainda um prédio, nós não temos o recurso, mas nós vamos buscar isso. E eu acredito muito que isso vai dar certo, esse projeto. Não é um projeto só meu, é de todos nós.
0: Sim, sim.
1: E...
0: Porque isso exige também profissionais capacitados, sim. pessoas que irão receber salários para isso, para trabalhar, para cuidar dessas crianças. Nós precisamos do apoio do governo.
1: Do governo, da, né? prefeitura.
0: Da prefeitura.
1: De todos os setores nós vamos precisar.
0: Mas eu acredito que nós, juntos aqui, tanto o sistema de comunicação e com a sua iniciativa
1: Sim.
0: e outras pessoas que são pais atípicos, né, pessoas que se interessam por esse assunto, nós iremos lutar juntos
1: Sim.
0: e com certeza nós vamos conseguir. Por mais que o poder público queira virar as costas, mas eles gostam do povo, então o povo... Vai
1: o
0: ter
1: povo
0: que...
1: vai se unir.
0: Vai. É tipo, por que a gente trabalha com associação? Eu e a André, a gente luta pela associação. É porque o povo unido consegue as coisas. Você vê o bairro
1: consegue.
0: Lá, como é que tá?
1: Consegue.
0: Nós começamos assim, bem... E agora já o pessoal tá implantando luz, né? Asfalto,
1: Graças a Deus, lá
0: rua.
1: Também.
0: Mas é porque o povo tá lá. Então, se o povo se unir, nós vamos conseguir implantar a PAI aqui.
1: Vamos sim. E eu conto com esse apoio da população, do município, das pessoas que têm algum parente, que têm um filho, que têm um irmão com deficiência, que seja uma síndrome, um transtorno do espectro autista, seja o que for. Eu preciso da força dessas pessoas que são tão desassistidas, tanto aqui como no Brasil inteiro.
0: Eu sugiro, Aine, que a gente faça... uma assembleia ali no bairro, reunir um povo lá.
1: Sim.
0: Coloca tenda, som. A gente vai dar algumas explicações sobre o bairro, Monte Sinai, sobre o que está vindo e pedir para que o povo vá junto nesse projeto, pedir para o poder público, porque eles se sentem aí... Tem muitas pessoas que ficam sensibilizados, tipo
1: sim, sim.
0: o administrador ou algum secretário... sensibilizado. E com a força do povo, eles resolvem, sim.
1: Sim.
0: Resolvem tantas coisas, porque que esse povo não, né?
1: Consegue, sim. Eu acredito que se nós nos unirmos realmente, esses pais, essas pessoas, para que isso aconteça, isso vai se concretizar, isso vai sair só do sonho e da mente de nós pais, de nós que sentimos essa causa na pele, né? É, a APAE, ela é uma instituição sem fins lucrativos, ela é filantrópica, ela depende de doações. E mesmo assim, eu acredito que eu vou lutar por essa causa, independente se vai ser difícil ou não, porque o não nós já temos, nós temos que correr atrás do sim.
0: Exatamente. Eu sou do tipo determinado, tanto eu quanto a André. Nós somos determinados. Quando, às vezes, ela freia uma situação... Mas mesmo assim, quando eu sei que tem futuro, eu vou.
1: É.
0: Contra todos.
1: É.
0: Mas eu vou. Porque eu sei que é bom. Eu tenho esse pensamento, esse sentimento de que vai dar tudo certo. Na verdade, já deu tudo certo. Que agora eu abracei a causa, a André abraçou a causa, você iniciou a causa e nós vamos fazer um movimento e vai dar certo.
1: Vamos fazer um movimento. Amanhã, na terça-feira, dia 30, nós vamos ter uma reunião que vai explicar mais sobre como é a APAE, como funciona, qual público ela atende, como que nós vamos fazer para implantar. Nós vamos ter que montar uma comissão.
0: Vai ser uma audiência pública?
1: Não, ainda não.
0: Não.
1: Nesse primeiro momento vai ser somente para explicar o que é a APAE.
0: Seria onde, Ana?
1: Vai ser no plenário da Câmara do município de Mucajaí.
0: A que horas?
1: Eu protocolei um ofício na sexta-feira e eles já deram a resposta e atenderam o nosso pedido para que essa reunião aconteça. Ela vai acontecer às 14 horas no plenário da Câmara, dia 30, amanhã.
0: Nós vamos instalar, inclusive, Aine, nós vamos fazer um levantamento de quantas crianças...
1: Sim, né? esse nós já temos um grupo, né, de pais atípicos, de mães atípicas. Nós já temos 150 pessoas já... inclusas nesse grupo. Eles já estão cientes, né, dessa reunião que vai ocorrer amanhã. E eu vim hoje aqui para que mais pessoas pudessem comparecer, para entender como funciona essa implantação, para que todos participem, conheçam o projeto, abracem a causa.
0: Vai vir algum professor, sim, algum especialista no assunto,
1: sim,
0: ou só nós?
1: Vai vir o procurador das APAES do estado de Roraima, vai vir a diretora de projetos da APAE do Alto Alegre, que lá eles implantaram a partir da de Boa Vista, né?
0: Sim.
1: E vai vir o presidente da APAE de Alto Alegre.
0: Muito bom, já é um bom começo.
1: Sim,
0: né?
1: São três pessoas que já sabem como funciona a implantação, já sentiram na pele. A APAE de Alto Alegre, ela já tem 6 anos de funcionamento. Eles também começaram com um sonho de atender essas pessoas, essas crianças. E hoje a APAE está atendendo, né, tanto na área da educação como na área da saúde. Eles atendem essas crianças, essas pessoas. E a partir do que eles fizeram, nós vamos seguir os mesmos passos e implantar aqui.
0: Por enquanto... Está você e esse pessoal que você convidou.
1: Sim.
0: Né? A ideia e agora a primeira reunião.
1: A primeira reunião para que nós entendamos como é que vai funcionar.
0: De lá já começa a surgir a ideia de diretorias.
1: Sim,
0: de
1: a partir dali que... nós vamos direcionar...
0: Escolher pessoas que vão fazer parte da equipe.
1: Da equipe.
0: Ah, que beleza.
1: Para poder nós marcarmos a assembleia de constituição
0: nossa...
1: da associação.
0: O nosso sistema de comunicação vai estar por lá, nós vamos estar fazendo flashes ao vivo aqui pela rádio, nós vamos estar filmando e mostrando para as pessoas do município como é que vai funcionar.
1: Sim.
0: Isso aí isso já está no nosso sangue.
1: Sim.
0: Né? Porque
1: eu
0: a gente,
1: agradeço a força.
0: Porque nós somos pais de crianças autistas e a gente vê o sofrimento desse povo.
1: Sim.
0: A nossa filha, nem todos têm um poder aquisitivo como... Eu digo
1: sim.
0: Eu e você, que
1: sim,
0: a gente, nossos
1: a gente
0: filhos estão lá.
1: A gente consegue fazer o melhor.
0: Exato. Nossa filha, ela só vem para cá final de semana, ela mora lá em Boa Vista, a gente fica nesse corre, vai e vem, tem
1: sim.
0: Vários profissionais que cuidam dela, particular, né?
1: Sim.
0: É uma despesa muito alta.
1: Altíssima.
0: Né? E aí tem pais aqui que não tem essa... A maioria não tem.
1: Grande
0: como
1: parte.
0: E só vê o filho sofrendo, querendo, mas não pode fazer nada.
1: Não pode fazer nada.
0: Mas nós... Com a ajuda de Deus, nosso Pai, vai realmente fazer com que as coisas aconteçam, como em outros municípios, como
1: sim.
0: Alto Alegre, você citou aqui.
1: Sim.
0: Alto Alegre já está né, com andamento bem forte com relação, sim, a isso, né? E nós vamos também ver essa questão de transporte para o pessoal do Apiaú, de Campos Novos.
1: Sim, porque, né, depois que a APAI estiver implantada, nós podemos buscar patrocínios aí de transporte, né?
0: Sim.
1: Pedir o apoio da prefeitura para transportar essas pessoas, para que elas participem dos programas, do que tiver para envolver essas pessoas.
0: Olha, prefeito, secretários, se vocês estão ouvindo a rádio, estão ouvindo agora o Nil Teixeira falando, isso é muito sério. Nós vamos precisar, de fato, da ajuda da administração pública, do prefeito, dos secretários, de empresários. Vamos fazer uma corrente de ajudas para que aconteça e que seja um exemplo para outros municípios aqui em Mucajaí. Está ouvindo, prefeito Chiquinho Rufino? Essa é bem direto para você. Eu não quero fazer rodeios, não. Tá bom, Chiquinho? Minha amiga, fique à disposição aí. A rádio está toda disposta a te ajudar. Os microfones à sua inteira disposição para o que você quiser falar. A rádio é sua a partir de agora para esse fim.
1: Muito obrigada pela sua ajuda aí em relação a divulgar, né, a nossa causa. Por você estar fazendo parte, eu busco que, espero que todos que tenham essa causa busquem, e quem não tem, apoie, para que a gente consiga fazer a implantação da APAI Mucajaí. E é isso, muito obrigado, compareçam mesmo amanhã.
0: Eu sei que quem está vibrando com isso é a Ruth. Conhece a Ruth?
1: Conheço a Ruth. A Ruth está no grupo.
0: Tá? Tá. Então, sim, a Ruth vai também nos dar esse apoio. Eu tenho certeza, né, que as pessoas têm um bom senso, vão lutar por essa causa. Vamos, e sim, eu já tenho a capacidade de visualizar.
1: Que já deu,
0: né,
1: certo.
0: Deslumbrar, já. Né? E eu, inclusive, dificilmente eu fico conversando com alguém e que fico emocionado. Né, emocionado ao ponto de até talvez lacrimejar, sim, engasgar com as palavras, mas é porque a causa realmente me chama a atenção.
1: Sim.
0: É uma causa que eu já queria fazer, mas aí, por que que eu ainda não entrei com isso? Porque eu entendo que as pessoas me veem aqui em Mucajaí de uma forma diferente. Tipo, ah, esse cara é dono do bairro todo, esse cara é dono da rádio, esse cara... Sabe, aí
1: é
0: de repente entrar com uma causa.
1: Porque a causa, ela se torna politizada.
0: Sim.
1: E as pessoas se afastam por isso. Sempre quando eu converso com algum pai ou alguma mãe, eu digo: a APAI, ela não levanta bandeira alguma.
0: Sim, sim.
1: A APAI é uma causa humana.
0: Aí
1: você
0: entendeu,
1: nós...
0: entendeu o que eu quis dizer, né?
1: Sim.
0: Aí, não, esse cara tá trazendo a APAI porque quer ser político. Inclusive,
1: sim,
0: porque a Andrea foi candidata.
1: Sim, eu
0: e
1: concordo
0: aí...
1: com essa sua... sua visão, né?
0: E a gente, a Andrea foi candidata justamente para atender uma situação aí que não vem o caso agora.
1: Sim.
0: Mas assim, a gente não tem interesse nenhum de ser prefeito, de vereador, nada.
1: A gente
0: Nós
1: quer
0: somos
1: abraçar
0: empresários.
1: A causa.
0: Exatamente. Mas eu estou realmente muito feliz porque você abraçou a causa.
1: Sim.
0: E aí as pessoas não vão dizer, ah, foi o Nil, não. Eu nem sabia disso, tá bom?
1: Tá.
0: Muito obrigado, minha querida. Estamos aí, estamos firme e forte, vai dar certo.
1: Vai
0: tá
1: dar
0: certo?
1: Certo, sim.
0: Muito obrigado. André do Monte Sinai está lá também, eu acho que saltitando agora, né? Porque realmente...
1: Eu fico muito feliz por vocês estarem abraçando a causa, assim como eu.
0: Tá bom, então, conversei com a Ine. Um passo, o primeiro passo foi dado. Então, depois nós vamos falar sobre o segundo, terceiro, quarto e vamos até o final lutando por essa causa. JC, obrigado pelos trabalhos técnicos. Obrigado, meus queridos ouvintes. Com certeza, amanhã nós vamos estar no ar com o programa Notícias de Verdade, porque hoje tem um jogo. Inclusive, o JC está hoje agora todo, né, equipado e tal, tudo bonitinho. Eu vou convidar agora o Euler Brasil para a gente assistir o jogo junto, viu, Euler? Nós temos algo para a gente conversar. E bebemorar, não é isso? Tchau, tchau. Uma ótima tarde para todo mundo.

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3: 11 horas e 58 minutos.
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0: viu? Aceita que dói mesmo.
1: Marília, canta agora, vai lá. Quero ver você.
2: E o Chance Deles, o mural de Rui.

0: mais um projeto, mais um DVD, mais um sonho. Obrigado a todos que colaboraram para que isso fosse realizado. Obrigado aos nossos fãs, obrigado à nossa equipe, à nossa banda maravilhosa. Que Deus esteja com cada um de vocês. Valeu, gente!
1: Obrigado pelo carinho, pelas palmas, pelo sorriso, pela alegria. Todos vocês que vieram meu show ao vivo! Fiquem com Deus, porque graças a Ele...

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E essa aqui, ó. Beijo, Jean. Beijo, Giovanni. Na vida nós temos que tomar cuidado para nunca se arrepender.

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0: Obrigada, gente, obrigada. Tô aqui babando, babando eles aqui, aí o DVD não continua, né? Obrigada, muito obrigada.
1: Mais aplausos.
2: Olha o gol! Olha o gol! Olha o gol! Gol!

0: Obrigado, pai. Muito obrigado.
1: Amo o senhor, tá? Dá um beijo, querido.
0: Eu te amo.
1: Saúde de palmas, seu Alcinha, por favor.
0: Obrigadão, obrigado.
1: Obrigado.
2: Olha, Eduardo, a gente diz assim, ó. 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

0: Pastor, bate palma aí!
1: Meu Eduardo Costa, obrigado, querido. Deus abençoe. Obrigado pelo carinho. Obrigadão, obrigadão.
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3: E essa música não poderia...

0: Pode?
1: Bora. Entra.
0: Para encerrar o sofrimento.

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2: CDs, o Moral de Uibaí.

0: Valeu, parabéns.
1: Valeu, irmão. Vamos a mais.
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0: maravilha.
1: E o Neves Solimões.
2: Vou pagar o preço que a

0: Obrigado, Rio Negro e São Limões.
1: Valeu, César Menotti e Fabiano. Sucesso pra vocês.
2: Valeu, Scalboni.
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1: Primeira coisa que eu quero saber aqui, ó. Quem aqui tá bebendo, bota a mão pra cima, bota o copo pra cima aqui. Tem algum cachaceiro nessa festa? Tem? Essa vai pra...

vem cá tocar mais um modão. Prepara, viu? Aqui no Caldas Caltra aqui, maior evento do Brasil, a gente não pode deixar de tocar uns modão, não, né, não, gente? Do outro lado da cidade tem uma rapariga, vai.

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1: Por falar por música antiga, música velha, assim que marcou tempo, marcou época, dá um tom, maestro. 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Vamos lá.
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1: Boa noite, boa noite, boa noite! Ei, meu povo! É um prazer grande demais poder estar com vocês de novo aqui. Estar aqui com a capela nessa festa maravilhosa. Mais uma vez. Muito bom, gente. Muito obrigado. Muito obrigado pelo carinho. É, já fazia uns 5 anos que eu não vim aqui. Puta que pariu. Eu achei que eu não vinha cantar mais aqui, ué. Eu falei, vou ficar velho, vou morrer, não vou cantar mais em capela. Não. Mas graças a Deus, muito obrigado a todos vocês. Suquita me trouxe pra cantar mais uma vez aqui, meu filho. É, cara é bom mesmo, não tem jeito não, viu? Eu falei que hoje só vou cantar música velha hoje. Vou cantar porra nenhuma de música nova. Não é verdade?

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0: Ai, Gustavo Lima!
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0: Oh, irmão, muito obrigado, cara.
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0: Olè, bravo, pessimo negócio.
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0: mesmo, né?
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3: 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Bravo!

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0: Bravo. 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

louvado seja Deus pela vida de cada um de vocês. Que Deus possa abençoar a vida de vocês, a vida da família de vocês. E que essa fase possa ser somente mais uma fase difícil. E que possamos sair muito melhores do que entramos nisso. Deus é maior do que todas as nossas tribulações. E nós sabemos disso. Em nome de Jesus eu profetizo todas as bênçãos sobre a vida de vocês. E que nós possamos ser pessoas melhores. Muito melhores. É isso que eu quero para mim, para minha família e para a família de cada um de vocês que estão me assistindo agora. Louvado seja Deus. Santo, santo, santo, santo, santo é o nome do Senhor. Santo, santo, santo, santo é o nome do Senhor. Mesmo que todas as dificuldades do mundo caiam sobre as nossas vidas, ainda assim, santo, santo, santo, santo é o nome do Senhor. Aquele que deu o seu próprio filho pelas nossas vidas, pela remissão dos nossos pecados, pela remissão dos nossos erros. Senhor, eu entrego a minha vida, a vida da minha família, dos meus amigos e todo esse povo que está me assistindo agora nas tuas mãos, Senhor. Porque santo, santo, santo, santo é o nome do Senhor.

Louvado seja Deus, louvado seja o Espírito Santo de Deus, que plaira sobre a vida de todos nós. Abençoa a vida de cada família que está nos assistindo agora. Louvado seja Deus, louvado seja o grande arquiteto do universo. Muito obrigado, Senhor, pela nossa vida. E que possamos ser pessoas melhores. E que possamos julgar muito melhor.

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0: abraço especial a toda a galerinha de Santa Inês. Meu parceiro Roberto Cabana. Chama!
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4: Meu parceiro Marcelo tá na mídia. Paredão tá na mídia. 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

0: Bora, Alex Bolinha.
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